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2: Bom dia a você que está sintonizado no programa Graça sobre Graça. Que a bondade, a misericórdia e o amor do nosso Deus esteja sobre você, sobre a sua vida, sobre o seu lar, nesta bela manhã que o Senhor nosso Deus nos dá. Mais uma bela quinta-feira, iniciando mais um programa Graça sobre Graça, e eu, pastor Valdir, estarei com vocês, estaremos juntos até às 7 da manhã. Até às 7 da manhã estaremos juntos aqui na locução do programa Graça sobre Graça. A todos um bom dia no Senhor. Em Parambu são pontualmente 6 horas e 1 minutinho, 6 e 1 em Parambu.

Bom dia. Tantos quantos estão sintonizados conosco nesta bela manhã que o Senhor nosso Deus nos dá. Olha, você que está iniciando o seu dia, procure começar o seu dia na presença do Senhor. Lendo a sua palavra, orando a Ele, entregando diante dEle as nossas atividades diárias. Porque o Senhor é bom, Ele cuida de nós, Ele de fato é a nossa fortaleza. Ele é em quem podemos nos refugiar todos os dias. E em momentos de dificuldades, mas também em momentos de bonança. Pois é no Senhor que precisamos estar todos os dias. Deus é aquele que guarda o seu povo, a fortaleza do seu povo. E é justamente isso que nos diz um belo salmo, Salmo dos Filhos de Corá, Salmo 46, que diz assim ao mestre de canto dos filhos de Corá, em voz de soprano cântico. Isso era um salmo que era cantado na igreja do Senhor, tanto no antigo Israel como também na igreja primitiva, que diz assim: Deus é o nosso refúgio e fortaleza, socorro bem presente nas tribulações. Portanto, não temeremos, ainda que a terra se transtorne e os montes se abalem no seio dos mares. Ainda que as águas tumultuem e espumejem, e na sua fúria os montes se estremeçam. Há um rio, cujas correntes alegram a cidade de Deus, o santuário das moradas do Altíssimo. Deus está no meio dela, jamais será abalada. Deus a ajudará desde a antemanhã. Bramam nações, reinos se abalam. Ele faz ouvir a sua voz e a terra se dissolve. O Senhor dos Exércitos está conosco. O Deus de Jacó é o nosso refúgio. Vinde e contemplai as obras do Senhor, que assolações efetuou na terra. Ele põe termo à guerra até aos confins do mundo, quebra o arco e despedaça a lança, queima os carros no fogo. Aquietai-vos e sabei que eu sou Deus, sou exaltado entre as nações, sou exaltado na terra. O Senhor dos Exércitos está conosco, o Deus de Jacó, este Deus da aliança, é o nosso refúgio, em quem você e eu podemos nos refugiar todos os dias, primeiro para a glória do seu nome e em segundo lugar porque há uma grande necessidade para com todos nós buscarmos ao Senhor em todo o tempo. Busque ao nosso Deus e refugie nele na sua oração e também ao ler a palavra do Senhor. Busque o Senhor todos os dias, enquanto podemos achá-lo, enquanto está bem perto de nós. A todos um bom dia no nosso amado e soberano Senhor Jesus Cristo. Estaremos juntos. Eu, pastor Valdir, estarei com vocês até às 7 da manhã. Um bom dia no Senhor.

Bom dia. Em Parambu são pontualmente 6 horas e 12 minutinhos. 6 e 12 em Parambu.

Bom dia, você que está sintonizado no programa Graça sobre Graça. Em Parambu são pontualmente 6 horas e 17 minutos, 6 e 17, na bela cidade de Parambu. Olha, a palavra de Deus nos diz, no Evangelho de Lucas, capítulo 14, a partir do verso de número 25, grandes multidões o acompanhavam, e ele, voltando-se, lhes disse: se alguém vem a mim e não aborrece a seu pai e mãe e mulher e filhos e irmãos e irmãs e ainda a sua própria vida, não pode ser meu discípulo. E qualquer que não tomar a sua cruz e vier após mim, não pode ser meu discípulo. Pois qual dentre vós, pretendendo construir uma torre, não se assenta primeiro para calcular a despesa e verificar se tem os meios para a concluir, para não suceder que, tendo lançado os alicerces e não podendo acabar, todos o que a virem zombem dele, dizendo: esse homem começou a construir e não pôde acabar. O qual é o rei que, indo para combater outro rei, não se assenta primeiro para calcular se com 10 mil homens poderá enfrentar o que vem contra ele com 20 mil. Caso contrário, estando o outro ainda longe, envia-lhe uma embaixada pedindo condições de paz. Assim, pois, todo aquele que dentre vós não renuncia a tudo quanto tem, não pode ser meu discípulo. Esse texto de Lucas, do Evangelho de Lucas, é um texto muito fantástico no que concerne ao ensino com relação ao discipulado, seguir a Cristo, ser alguém que serve a Cristo Jesus, alguém que esteja ali pronto para adorar o seu Senhor, mas também segui-lo como ele nos chama a segui-lo. O doutor Lucas, no caso aqui o médico Lucas, escreve tudo isso. Ele faz uma investigação acurada, ele é testemunha, aliás, ele busca testemunhas oculares de todos esses assuntos, e ele vai escrever algo magnífico. Todo este seu livro, que é o primeiro livro, o segundo é Atos dos Apóstolos, visando demonstrar o Senhor, ou Cristo Jesus, como o Deus homem, aquele que deve ser seguido, mas é de acordo com a sua vontade, não de acordo com a vontade humana. Ou seja, devemos seguir a Jesus, ser discípulos de Jesus, mas não como nós queremos, como nós pensamos, da forma em que imaginamos, mas assim como Cristo prescreveu, assim como ele nos deixou ordenado. E esse é o nosso assunto hoje, esta manhã. Isso é muito importante para você que está me ouvindo. Se você é alguém que serve a Cristo, que segue a Cristo, você precisa fazer esta pergunta a si mesmo: o que é necessário? O que é que eu preciso para servir a Cristo Jesus? O que é que eu preciso fazer? Para muitos, isso é uma pergunta tão simples que parece até algo ultrapassado, que parece até algo trivial, uma coisa sem importância. Mas, na verdade, essa é a pergunta mais importante que temos que fazer para as nossas vidas. Esse texto aqui em que nós lemos, Jesus está passando por uma região chamada Bereia. Ele está indo direto para Jerusalém. Desde o capítulo 9, Jesus está fazendo esta caminhada, indo para Jerusalém. Essa é a ideia aqui. E Jesus está sendo seguido por muitas pessoas. Muitos estão indo com ele ali. Só que essas pessoas não estão sabendo qual é o propósito de fato de Cristo Jesus ir até Jerusalém, mas estão seguindo a Cristo, estão indo com ele.
Jesus está indo para Jerusalém para ser crucificado, para morrer pelos nossos pecados, para receber o castigo que tais pecados merecem. Mas tem muita gente envolvida ali com Cristo, tem muita gente seguindo a Jesus, mas essas pessoas não sabem o que Cristo está indo fazer em Jerusalém. E essas pessoas também não sabem como de fato devem seguir a Cristo Jesus. Por isso, em três ocasiões aqui no texto, Jesus chama a atenção daquele povo para que eles prestem atenção naquilo que eles precisam fazer para ser discípulos de Jesus. Quando nós lemos, por exemplo, o verso de número 26, Jesus termina dizendo: não pode ser meu discípulo. O verso de número 27 termina dizendo a mesma frase: não pode ser meu discípulo. O verso de número 33 termina também dizendo assim: não pode ser meu discípulo. Em outras palavras, Jesus está dizendo: olha, se vocês fizerem as coisas do jeito que vocês querem, vocês não podem ser meus discípulos. Jesus está dizendo: vocês precisam fazer as coisas como eu estou ensinando a vocês. Então, o que é necessário para ser um discípulo de Cristo? Ele começa dizendo que grandes multidões o acompanhavam, e ele, voltando-se, lhes disse. Muita gente acompanhava Jesus, ele então se volta para aquela multidão e vai dizer para aquela multidão que elas precisam fazer algumas coisas para servirem a Cristo, para serem discípulos de Cristo. A primeira coisa é amar a Cristo acima de todas as coisas, amar a Cristo acima dos nossos familiares e acima de nós mesmos. Por isso ele disse: se alguém vem a mim e não aborrece a seu pai e mãe e mulher e filhos e irmãos e irmãs e ainda a sua própria vida, não pode ser meu discípulo. Jesus está dizendo: olha, para ser meu discípulo, você precisa aborrecer aos seus familiares e também a você mesmo. É claro que essa expressão aborrecer é uma expressão forte aqui no texto. É uma expressão dura, não é? Aqui no texto. Mas quando nós comparamos este texto com o texto de Mateus, capítulo 10, o versículo 33, em que Jesus diz: quem ama a seu pai e sua mãe mais do que a mim não é digno de mim. Quem ama a seu filho mais do que a mim não é digno de mim. Quem ama a si mesmo mais do que a mim também não é digno de mim. Em suma, é isso que Cristo está dizendo ali. Ou seja, quando nós comparamos um texto com outro, nós vamos perceber que o que Cristo está tratando aqui é de amar menos. Ou seja, Cristo está dizendo: ame a mim acima dos seus pais, dos seus irmãos, da sua esposa, de seus filhos, acima da sua própria vida. É necessário amar a Cristo acima de todas as coisas. Para sermos um discípulo de Cristo, é preciso amá-lo verdadeiramente. Amar Cristo como Ele é: Senhor soberano, Deus Altíssimo, aquele que cuida de nós, que nos fortalece, que anda em conformidade com o Cristo Jesus. Ele necessita que sejamos cada vez mais parecidos com Ele, no sentido de que o seu povo precise disso. Vocês e eu, para sermos discípulos de Cristo, para servir a Cristo, para andar em conformidade com a vontade do Senhor, nós precisamos, sem dúvida alguma, amar a Cristo acima de todas as coisas, acima da nossa própria vida. Ame a Cristo. Ame a Cristo Jesus. Uma segunda coisa: para que possamos ser um discípulo de Cristo Jesus, é necessário suportar as exigências do Evangelho. É necessário nós podermos suportar as exigências do Evangelho. O texto, o versículo de número 27 diz: e qualquer que não tomar a sua cruz e não vier após mim não pode ser meu discípulo. Tomar a cruz aqui, para a época do texto, era ir direto para o martírio, para ser martirizado. Era alguém que estava indo direto para a própria morte. E não é diferente com o discípulo de Cristo Jesus. Se alguém ama a Cristo, se alguém
quer ser um discípulo de Cristo, é necessário ele suportar as exigências do Evangelho e caminhar para Cristo Jesus. Suporte as exigências do Evangelho. Porque muitas vezes nós, como filhos de Deus, nós não queremos suportar as exigências do Evangelho. Nós queremos andar como cristãos, mas à nossa maneira, do nosso jeito de viver. O peso do Evangelho, aquilo que o Evangelho requer de nós não queremos carregar nos nossos ombros. Como amor, gratidão, longanimidade, bondade, misericórdia, são frutos do Espírito Santo. E se você é alguém que não quer carregar a sua própria cruz, você não pode ser discípulo de Cristo Jesus. Como é que nós então podemos carregar a nossa cruz, ou, no caso, para os tempos atuais, pensarmos em seguir a Cristo Jesus? Primeiro é obedecer a palavra de Deus em toda e qualquer situação. Em segundo lugar, nós precisamos suportar uns aos outros dentro da própria igreja, amando os irmãos. Uma outra coisa é que nós, como cristãos, nós precisamos também pagar o preço de sermos crentes. Sabe, muitos de nós, às vezes, por causa de um trabalho, por causa do emprego, por causa de um amigo, por causa de uma pessoa, nós não testificamos, não testemunhamos do Evangelho. Como, por exemplo, se o seu patrão quer que você faça alguma coisa escusa, algo que desagrada a Deus, você diria para ele que não faria isso porque você é crente? Isso é carregar a própria cruz do Evangelho, mas essa cruz é uma lâmpada acesa para o mundo. Para não escandalizar a igreja, no suportar os mais frágeis, mais simples, você carregaria a sua própria cruz? Você carregaria este peso? Olha, os mandamentos do Senhor para as nossas vidas, eles não são pesados. Eles são mandamentos simples, eles são mandamentos que não são penosos, eles são exigências que vocês e eu, nós podemos carregar, nós podemos cumprir, e nós somos habilitados pelo Espírito Santo a fazer isso, a vivermos assim. Então, se você quer ser um discípulo de Cristo Jesus, você precisa amar a Cristo acima de todas as coisas e suportar as exigências do Evangelho, andar em conformidade com a vontade do Senhor. Uma terceira coisa que você precisa para ser um discípulo de Cristo, alguém que serve a Deus, é calcular os custos de ser um crente. Custa alguma coisa? Tudo, na verdade, custa alguma coisa. Para ser um crente não é diferente. Isso nos custa algo. E Jesus vai nos ensinar isso trazendo duas ilustrações. A primeira ilustração é de um construtor. Alguém que está construindo alguma coisa, ele diz assim: pois qual de vós, pretendendo construir uma torre, não se assenta primeiro para calcular a despesa e verificar se tem os meios para concluir? Para não suceder que, tendo lançado os alicerces e não podendo acabar, todos os que a virem zombem dele, dizendo: este homem começou a construir e não pôde acabar. Jesus disse: olha, assim como um construtor calcula os custos de começar a construir e ele vai então até o final, ele vai acabar, para que aqueles que vejam que ele começou algo não fique pelo meio do caminho, assim também é aquele que segue a Cristo. Se você vai seguir a Cristo Jesus, calcule os custos para não ficar pelo meio do caminho, para não se distanciar do Senhor. Vá até o fim. E como eu já disse, os mandamentos do Senhor não são penosos. Nós podemos suportar e chegar, não é, até o final da nossa caminhada com Ele, pois Ele nos ajudará. Para que as pessoas não fiquem dizendo: olha, esse aí começou na igreja e abandonou o Evangelho, esse era crente, mas olha aí, não serviu de nada. Então o Evangelho não é todas essas coisas. Além de ser um mau testemunho, escandalizando o próprio Evangelho, traz uma descrição
credibilidade, uma descredibilidade para o reino de Deus, para o evangelho. Então Jesus está dizendo: calcule os custos de não de seguir a Cristo Jesus. Pesa alguma coisa? Pesa. Mas você verá que é muito melhor seguir a Cristo do que não. Essa é a primeira ilustração. Calcule os custos de seguir a Cristo Jesus, para você não ficar pelo meio do caminho, para você chegar ao final, você ir até o fim, para você concluir aquilo que você começou a fazer. A segunda ilustração é relacionado a alguém que está indo combater outro rei. Essa ilustração, ela é justamente ao contrário, é para você calcular os custos de não servir a Cristo Jesus. Ele diz: ou qual é o rei que, indo para combater outro rei, não se assenta primeiro para calcular se com 10 mil homens poderá enfrentar o que vem contra ele com 20 mil? Caso contrário, estando o outro ainda longe, envia-lhes uma embaixada pedindo condições de paz. Essa segunda ilustração é para calcular os custos de enfrentar um homem, um rei que vem contra este outro rei com 20 mil homens. Um rei tem 20 mil, o outro tem 10 mil. Mas ele diz: você que tem 10 mil homens, calcule os custos de você enfrentá-lo. Você verá que é difícil enfrentá-lo. Este rei é um rei que está vindo para destruir outro rei. Então ele diz: você não tem condição de enfrentá-lo, você não tem capacidade de enfrentá-lo, então vá até ele e vá pedindo condições de paz. Esse rei que está vindo com 20 mil homens é o rei Jesus, que está vindo contra você. É como se você fosse o outro rei e você não tem como enfrentá-lo. Olha, ninguém gostaria de olhar nos olhos de Cristo Jesus no dia que ele vier para julgar todas as coisas. Ninguém ousaria fazer isso. Ele vem com toda a sua justiça para julgar todas as coisas. Jesus é esse rei que está vindo contra você. Então calcule os custos de enfrentá-lo. Porque não existe meio termo aqui. Ou nós servimos a Cristo, ou teremos que enfrentá-lo naquele grande dia que ele vier para julgar todas as coisas. Calcule os custos de servir a Jesus, ou você verá e também terá que enfrentá-lo naquele grande dia. Calcule os custos de servir a Cristo, calcule os custos de não servir a Cristo, e você verá que é muito melhor estar disposto a servir a Jesus do que não. Isso nos custa uma eternidade nos céus ou uma eternidade na condenação do inferno. Se você serve a Cristo Jesus, se você é um discípulo de Cristo Jesus, sem dúvida alguma você estará com ele para toda a glória eterna nos céus. Mas se você é alguém que não serve a Cristo, você terá que enfrentá-lo. Você terá que enfrentar a própria justiça do Senhor. E você verá que é muito mais penoso. Isso vos custa uma condenação eterna. Jesus diz: calcule os custos de me servir, mas também calcule os custos de não me servir. E você verá que é muito melhor servir a Cristo Jesus. Para ser um discípulo de Cristo, você precisa calcular os custos. Mas você vai ver que calculando estes custos, é muito melhor servir a Cristo do que não. Sirva a Cristo, se volte para o Senhor. Ame a Cristo acima de todas as coisas, acima dos seus próprios familiares. Esteja disposto a carregar a sua própria cruz para servir ao Senhor. E calcule os custos de servir a Cristo. Você verá que é muito mais benéfico às nossas vidas e enriquecedor para nós. Para ser um discípulo de Cristo, é necessário amar a Cristo acima de todas as coisas, é necessário suportar as exigências do Evangelho, é necessário calcular os custos de servir a Cristo. Por fim, para ser um discípulo de Cristo, é necessário se desapegar dos bens. Ele diz no verso 32: assim pois, todo aquele que não renuncia
Todo aquele dentre vós que não renuncia a tudo quanto tem, não pode ser meu discípulo. É claro que a ideia de renunciar aqui, ela é uma ideia que está ligada a você amar mais a Cristo do que as coisas. Renunciar tudo quanto tem não significa dizer que você vai pegar tudo que você tem e você vai então agora entregar, dar às outras pessoas, se dispor de todos os seus bens. Mas o problema é que tem tanta gente tão apegada aos bens que esses bens se tornam o seu Deus. Que as suas riquezas se tornam o seu Deus. Passa a confiar no seu dinheiro, passa a confiar nas coisas que tem. Se desapegar dos bens é amar a Cristo acima de todas as coisas e usar bem aquilo que Cristo colocou nas nossas mãos. Nunca inverta isso. Não ame os bens e queira usar a Cristo, mas ame a Cristo e usufrua bem destes bens que Deus colocou nas suas mãos, também ajudando o próximo, glorificando o nome do Senhor, sabendo com que, como você deve então glorificar a Deus com os seus bens. Sirva a Deus com o seu coração, sirva a Deus com a sua alma, mas também sirva a Deus com os seus bens. Sirva ao Senhor com os seus bens. Seja desapegado das coisas. Ame a Cristo acima de todas as coisas. Para ser um discípulo de Cristo Jesus, é necessário amar a Cristo mais do que os nossos e mais do que a nós mesmos. Para ser um discípulo de Cristo Jesus, é necessário suportar as exigências do Evangelho. É necessário calcular os custos e é necessário se desapegar dos bens. Se você observar, a soma disto tudo é justamente o que Cristo diz no final do capítulo, quando ele diz assim: quem tem ouvidos para ouvir, ouça. Cristo está dizendo: ouça-me, ouça o que eu estou dizendo para você. Você precisa ser alguém que serve ao Senhor de acordo com aquilo que ele prescreveu, ou com as exigências de Cristo Jesus. Porque se nós observarmos, nós vamos perceber que tudo isso aqui está envolto a questões de idolatria. Como, por exemplo, se você amar mais os seus do que a Cristo, isso é idolatria. Se você amar mais a você mesmo do que a Cristo, isso é idolatria. Se você amar mais as coisas do mundo do que o próprio Evangelho, não querer suportar o Evangelho, isso é uma demonstração de que você ama mais as coisas do mundo do que o Evangelho. Isso é idolatria. Se você não calcular a despesa ou os custos de servir a Cristo Jesus e for fazendo isso de acordo com a sua própria vontade, nós vamos acabar amando mais as coisas do que a Cristo. E nós não podemos amar aos dois senhores. Nós, se fizermos isso, aborreceremos um amando mais o outro. Então,

a amar o Evangelho de Cristo Jesus. Que o Senhor nos abençoe, que o Senhor nos conduza na sua graça, bondade e na sua misericórdia, que Ele possa nos abençoar em todo o tempo e que sejamos de fato um povo chamados para servir a Cristo e guardados por Cristo, transformados por Cristo, nos tornando melhores discípulos de Cristo Jesus. Que Deus possa nos abençoar e que possamos amar ao Senhor Jesus mais do que este mundo, mais do que as coisas deste mundo, mais do que a nós mesmos. Porque foi assim que Cristo fez. Ele nos amou mais do que esse mundo, Ele nos amou mais do que as coisas deste mundo. Ele nos amou e provou isso nos dando a sua própria vida, trocando de lugar conosco. Isso é uma troca maravilhosa. A morte que era para você, Ele tomou e nos deu a sua própria vida. Assim, aquele que está em Cristo não morrerá, mas viverá eternamente. Portanto, ame a Cristo. Não seja um idólatra, não seja alguém que anda em conformidade com a sua própria vontade. Ame a Cristo Jesus. Que o Senhor nosso Deus nos abençoe esta manhã. Que a graça, a bondade e a misericórdia do Senhor seja sobre todos nós. Senhor, Senhor nosso, nos ajuda, nos fortalece e nos conduz na Tua paz, na Tua graça, na Tua bondade e misericórdia. Pois é no nome de Jesus que nós te oramos por todos os que estão sintonizados, nos ouvindo. Tem misericórdia, tem compaixão, visita cada lar, cada familiar, visita cada um, ó Pai, em nome de Teu Filho amado Cristo Jesus. Pois é no nome dele que nós te oramos e também te agradecemos. Amém. A todos um bom dia no Senhor. Em Parambu são 6 horas e 43 minutinhos, 6h43 em Parambu. Que o nosso bondoso Deus, nosso amado e soberano Senhor, possa nos fortalecer nesta bela manhã que o Senhor nosso Deus nos dá.

Bom dia você que está sintonizado no programa Graça sobre Graça. A todos vocês do nosso interior, grande abraço. Que a bondade do Senhor esteja em cada lar, em cada família. Vocês também aqui da sede, dos bairros, não é? Da cidade de Parambu, que estão sintonizados no programa Graça sobre Graça. Que o Senhor esteja abençoando cada um de vocês. Lembrando, mandando um abraço para todas as nossas congregações e ponto de pregação, né? Lembrando aqui dos nossos amados irmãos do Feijão Gordo, nossos amados irmãos também ali da congregação do Engar. Que Deus esteja abençoando cada um ali na congregação Betel, no Engar. Também um abraço aos amados irmãos da congregação ali do Facundo, congregação Nova Jerusalém, Facundo. Que Deus esteja abençoando vocês, Deus esteja conduzindo vocês, Deus esteja abençoando cada amado irmão. Também lembrando dos amados irmãos da congregação ali do Alagani. Um abraço, estivemos ontem ali cultuando a Deus com os amados irmãos do Alagani. Um abraço a todos os amados ali no Alagani. Não esquecendo também dos queridos e amados irmãos lá da congregação dos Caraz. Um abraço a cada irmão ali na congregação Caraz. Um abraço aos amados irmãos dali, não é, presbítero Odimar e todos os demais. Que o Senhor venha abençoar, fortalecer cada amado irmão, cada querido irmão ali. Não esquecendo também dos queridos irmãos lá da Várzea do Cedro. Um abraço todo especial a cada um ali na Várzea do Cedro. Que Deus conforte o coração dos amados irmãos e esteja cuidando de cada um, de cada amado irmão. Também a congregação lá da Serra, né? Serra dos Batista. Que Deus esteja abençoando. Na verdade, ele é mais Realeza, né? Já está no comecinho ali da região da Serra da Realeza. Um abraço aos amados irmãos ali. Que Deus esteja abençoando, fortalecendo cada um. E também os amados irmãos do ponto de pregação ali da Serra das Moças. Lembrando de todos esses amados irmãos. Ali também da Oiticica, um abraço a cada um ali na Oiticica. Que Deus esteja confortando cada mente, cada coração e abençoando. Um abraço todo especial também aos amados irmãos da Igreja Presbiteriana Central, não é, pastor Alexandre, presbítero Paulo. Um abraço, meus amados irmãos, que Deus esteja conduzindo vocês em todo o tempo. Não esquecendo também da Igreja Presbiteriana Getsemane, não é, nosso amado irmão Jobed, também os presbíteros ali. Que Deus esteja abençoando cada um, que a bondade e a misericórdia do Senhor esteja vos conduzindo neste belo trabalho do Senhor. E também a todas as demais igrejas da nossa cidade aqui em Parambu, nossas igrejas co-irmãs. Que Deus esteja abençoando cada irmão que está aqui sintonizado conosco esta manhã. Que Deus possa conduzi-los em todo tempo na sua graça e misericórdia. A todos um bom dia no Senhor. Em Parambu são pontualmente 6 horas e 50 minutinhos.

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noite, falei, meu Deus, é exatamente o horário que ele disse que eu não podia passar aqui, que o lugar é perigoso. 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Então é o seguinte, essa música

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0: você, bom dia, bom dia. Está no ar pelo 87,9, o melhor programa da manhã.
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0: É o Manhã Vale Show nessa manhã gostosa, especialmente pra você até o meio-dia, tocando as melhores músicas. Bom dia pra você que tá em casa, bom dia pra você que tá no trabalho, bom dia pra você que tá ligado, conectado. Um ótimo dia, um dia abençoadíssimo pra você, tá, meu bem? Manda um áudio legal pra gente, manda mensagem, fica à vontade. Ou então me liga, 996-637-889, é o nosso telefone, é o nosso WhatsApp, pra você participar. O Manhã Vale Show está no ar pelo 87,9, tocando só as melhores músicas. Bom dia, bom dia.
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0: 8:51, 8:51, quinta-feira, 11 de junho do ano de 2026. Vamos falar de astrologia para hoje, o que dizem os astros para você que é do signo de Áries.
1: E agora, vamos conferir as previsões astrológicas para hoje. Áries, de 21 de março a 20 de abril.
0: Olha, Ariana, a lua entra na segunda casa de manhã, freia seus impulsos e engata a vontade de ter segurança financeira. Suas relações podem passar por um filtro poderoso. O fim da tarde e início da noite tendem a ser mais críticos, com risco de disputa e também tretas nas amizades. O coração tende a buscar segurança, carinho e estabilidade. Sabe qual é o resultado? Tudo indica que vai avaliar aí os prós e os contras e avaliar bem o candidato, né, para ver se vai dar certo as suas expectativas no amor. E olha, tudo indica que vai dar um like também ao demonstrar os valores que você deseja. A cor para hoje é preto.
1: E agora, as previsões para Touro, de 21 de abril a 20 de maio.
0: Oi, Touro! Bom dia, bom dia! Deixa eu falar aqui para quem é do signo de Touro.

0: Falando pra quem é do signo de touro nesta quinta-feira, taurino. Hoje a vontade de agir estará fortíssima. Será bom momento para tomar uma decisão pessoal corajosa. Assuma sua força e competência e vá atrás do que você mais quer. Você contará com um grande poder de conquista nessa fase, com Marte em seu signo. Solte o que já cumpriu o seu papel. Uma conversa com alguém próximo trará boa dica para o próximo passo. Mudanças à vista. A cor para hoje é branco.
1: Previsões astrais para você que é de Gêmeos, de 21 de maio a 20 de junho.
0: Gêmeos, uma oportunidade financeira poderá surgir magicamente e chegar em boa hora para você concretizar planos e alcançar suas metas. Evite misturar dinheiro com amizade hoje. Se for entrar no negócio em parceria, respeite o tempo de amadurecimento da ideia e do formato. Aposte em novos começos e se reinvente. O seu poder pessoal hoje vai estar em alta. A vibe é de reflexão, seletividade e desejo de um amor tranquilo. A cor para hoje é amarelo.
1: E agora, os astros falam para quem é de Câncer, de 21 de junho a 21 de julho.
0: Oi, Câncer, entre em um novo grupo, inicie amizades e expanda sua rede. Carisma, brilhantismo e elegância marcarão sua presença nas reuniões e eventos profissionais. Talvez seja hora de rever a participação em uma equipe, avaliar uma divergência de método ou um recurso usado em conjunto. Escolha bem onde investir a sua energia. Melhore sua imagem profissional. A cor para hoje, para quem é do signo de Câncer, é vermelho.

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1: Olha aí o que dizem os astros para você, para esta quinta-feira, hoje, dia 11 de junho. 11 de junho de 2026. Já eu trago mais horóscopo do dia. Eu vou falar aqui para quem é do signo de Leão, Virgem, Libra e Escorpião.

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3: Hora certa em Parambu, 9 horas e 3 minutos.
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2: Solta mais um aí!

0: Caralho! Que Deus te abençoe, meu irmão.
1: Amém, meu amigo.
0: Parabéns pelo seu DVD, tudo lindo. Boa noite, gente. Tem alguém tomando um aqui, tem?
1: O povo tá pronto.
0: Tem alguém na liga aí, porque é uma liga da galera muito massa da gado. Porra.
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0: 7 minutinhos, voltando com mais horóscopo do dia. Vamos falar agora para você que é do signo. Que é você que é do signo de Leão para hoje.
1: Atenção, Leão, de 22 de julho a 22 de agosto.
0: Bom dia, Leão. Para esta quinta-feira, o dia cobrará uma decisão profissional importante. Avalie o que estará em jogo. Valerá cuidar da reputação, cuidar dos detalhes e de uma viagem. Organizar a documentação e exercer sua autoridade com serenidade. Uma mudança repentina de ambiente trará novidades inspiradoras e aprendizados. Confira dicas de uma amizade experiente, tá? Tudo indica que vai querer demonstrações concretas de afeto e um amor que queira algo fixo. A cor para hoje é azul claro.
1: E agora, as previsões astrológicas para você que é de Virgem, nascido entre 23 de agosto e 22 de setembro.
0: Evento em outro lugar, viagem, curso ou assunto jurídico pedirá decisão. Valerá encarar uma questão adiada e se reposicionar. Soltar uma certeza antiga abrirá espaço para uma visão mais ampla do futuro. Uma conversa com um mentor ou pessoa de fora vai inspirar novos rumos. Mude de caminho, acerte a rota. O céu conspirará a seu favor hoje. Será sucesso. Conversas sérias e interesses em comum podem aproximar alguém, mesmo que a quilômetros de distância. A sua cor do dia é verde.
1: Os astros falam agora para quem é do signo de Libra, de 23 de setembro a 22 de outubro.
0: Dinheiro compartilhado poderá entrar em foco hoje. Será um bom momento para avaliar investimentos e fazer as mudanças necessárias. O dia trará soluções estratégicas e autoconfiança. Mesmo que precise contornar alguns obstáculos, seus projetos pessoais decolarão. Viaje, expanda relações profissionais e brilhe. Hoje o seu prestígio vai estar em alta. Uma conexão fortíssima promete pintar, despertando emoções intensas e também desejos profundos. A cor do dia é salmão.
1: Alô, alô, Escorpião, de 23 de outubro a 21 de novembro.
0: O amor receberá uma dose maior de romantismo e de confiança mútua. Programas culturais a dois darão a oportunidade de aprofundar o diálogo e expressar sentimentos com mais emoção. Visite uma exposição de arte ou ouça boa música. Curta pequenos prazeres gastronômicos e momentos deliciosos regados com muito carinho. Hoje o casamento está em alta, tá bom, Escorpião? E olha, a energia lunar contribui para o fortalecimento da relação. A cor do dia é amarelo.

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1: Olha aí o que dizem os astros para você hoje, quinta-feira, dia 11 de junho.
2: Essa vocês não esperavam, né?
1: Bom dia para você que está acompanhando o som da melhor. Vamos ouvir Safadão, Ludmilla.

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0: Estamos voltando com as últimas casas zodiacais para esta quinta-feira.
1: E agora, as previsões astrais para Sagitário, de 22 de novembro a 21 de dezembro.
0: Olha, bom dia, Sagitário. Pode deixar o papo de lado e colocar a mão na massa com calma e praticidade. No fim do dia, há chance de mal entendido, crítica, retorno negativo ou conversa pesada. Preocupações, irritação e excesso de estímulo podem trazer cansaço mental no início da noite. Flerte ou romance ganham um tom mais pé no chão e cuidadoso, com pequenos gestos valendo mais do que grandes promessas. Pode acabar juntinho da pessoa que gosta, comendo e vendo série. A cor do dia, para quem é de Sagitário, é vermelho.
1: Previsões astrais para você que é de Capricórnio, de 22 de dezembro a 21 de janeiro.
0: Bom dia, Capricórnio. Dia de rever valores, hábitos e a forma como lida com grana. Afinal, nem tudo eu mereço, precisa virar gasto. Cortes e ajustes podem ser necessários. A lua beneficia a quinta casa e traz sorte, conforto e conquistas materiais. Bom para paquerar o dia, curtir e deixar o coração se divertir um pouco. O clima esquenta no romance, mas com praticidade e simplicidade. O alerta de fuzuê vai para o início da noite, quando insegurança e ciúme podem pintar. A cor para hoje é amarelo.
1: Alô, você que é de Aquário, de 21 de janeiro a 19 de fevereiro. Os astros falam para você.
0: Olha quem é do signo de Aquário. Para esta quinta-feira, Aquário, tudo indica que só vai querer aconchego, buscando conforto nos parentes mais chegados e curtindo momentos simples com eles. O início da noite pode ser cumplicidade também. A cumplicidade pode ser estressante. E olha, questões antigas ainda podem perturbar, mas evite entrar em crise por qualquer coisinha. Como pode ficar mais realista e a fim de sossegar, tende a dar like em quem oferecer estabilidade e conexão verdadeira. E chocando geral, tudo indica que vai querer colar na paquera, no peguete ou no seu amor. A cor para hoje é rosa.
1: E agora, as previsões astrais de hoje para quem é do signo de Peixes, de 20 de fevereiro a 20 de março.
0: Oi, Peixes! Com a cabeça no mundo real, tende a expressar de maneira focada, organizar as tarefas com praticidade, ter ideias possíveis de serem feitas. Te dá alguns momentos só para você, seja para relaxar ou pensar, pode tanto aliviar quanto renovar sua energia física, emocional e mental. Tem chance de atrair o paquera.

despretensioso e discretamente sensual. Com seu xodó, dia marcado pela troca de carícias e palavras carinhosas. Manere nas cobranças e ceninhas de ciúme, tá bom? A cor do dia é branco.

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1: Hora certa em Parambu, 10 horas e 6 minutos.
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0: vem o problema que tem.
1: Salva de palmas! Manda o nome dele! Pode ir. Obrigado, meu irmãozinho. Deus abençoe você. Muito sucesso, tá?
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Ali o nome da dupla, Henrique e Juliano. Henrique e Juliano, top 10, tocando aqui na Rádio Vale FM. Minha amiga Anitta já pegou a mala, já viajou para os Estados Unidos, porque ela vai fazer a abertura da Copa, gente. Pois é. Enquanto isso, a Anitta toca aqui com o Hitmaker e Felipe Amorim.

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1: Alô, Rio, você tá autorizado, hein?
2: Guilherme Benoit.

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0: Ninguém fica em casa, não.
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0: vocês.
1: Valeu, gente. Obrigado.
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1: Sucesso, Simone Mendes. 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

0: mais barulho pro rei, Marquela aí, minha Paraí!
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0: Chama, que bandeirinha gostosa, viu?
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0: 11h29, deixa eu falar aqui com o ouvinte que tá participando com a gente, mandar um alô aqui pra minha amiga Luísa Moraes, acompanhando o som da 87,9. Bom dia, Luísa, tudo bem, minha querida?
1: Luísa Moraes aqui do bairro, beleza, quero pedir a música de Valcema Gonçalves, Ô Sereia, quero curtir e oferecer para todos os ouvintes. E para você da rádio, e para você também, poderoso.
0: Valeu!
1: E boas-vindas para o Luiz Clarindo, aqui no Parambu de novo. Que Deus possa estar abençoando ele e dando muita saúde.
0: Amém!
1: Deus abençoe, seu Luiz.
0: Graças a Deus, né, Luísa, que está em casa. Obrigada aí, viu, pelas palavras. Um abraço. Bom dia para o meu amigo Lalá, na Altamira.
2: Olá, Vimo, bom dia a todos os ouvintes ligados no programa Manhã Vale Show. Olá, é, sou Leandro, aqui de Altamira, na sintonia do programa. O Vimo, eu quero sucesso aí de Ana Carolina mesmo. É, quero curtir todos os ouvintes ligados no programa Manhã Vale Show. Curtindo esse bom clima aqui, Vimo. Clima agradável. A noite tá bastante frio. Beleza, mas de fazendo frio. Valeu.
0: Valeu, meu amigo. Um abraço aí pra você, viu? É verdade, hoje o dia amanheceu com aquele friozinho, né? Ó, tô indo embora, eu volto amanhã, se Deus quiser. Desejar pra vocês uma ótima tarde de quinta-feira. E amanhã tamo de volta aqui pela 87,9. Fica com Deus e até lá. Tchau, tchau.
3: Essa aqui vai pro meu amigo Oswaldo Filho, da TV Tropical, canal 11, a Sailândia do Maranhão. Valcine Gonçalves pra vocês.

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1: Em Parambu, pontualmente 12:00.
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2: Boa tarde. São 12 horas agora. Mais 4 minutos em Parambu, meio-dia e 4. Já estamos de volta com mais um programa informativo aqui através das ondas da 87,9 FM Vale do Puyú. Hoje é uma quinta-feira, dia 11 do mês de junho do ano de 2026. E atenção para as manchetes que logo mais serão transformadas dos principais destaques para o programa que está começando agora. Delegacia da Mulher prende homem acusado de tentativa de feminicídio em Parambu. O mesmo autor, no mesmo dia, também tentou matar um outro homem. Olha, uma pessoa morta e 3 baleadas em Tauá. É a guerra que não para, é a guerra que não tem fim. Em delação premiada, Vorcaro diz que pagou propina a governadores do PT e do União Brasil. Chegada do El Niño é confirmada pela Agência Climática Americana. Agora a dúvida é, como é que ele vem? Será que ele vem com força total? Daqui a pouco o programa destaca essa informação aqui dentro da programação. CCJ da Câmara aprova PEC que reduz a maioridade penal. Seu bolso, IPVA 2026, última parcela vence amanhã, sexta-feira. Estas e outras, os senhores e as senhoras acompanharão aqui e agora, no seu programa informativo do meio-dia, o Jornal da Vale, que já está no ar.
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2: Muito bem, Claudino Salles e Faria Júnior, até às 13 horas e 30 minutos, levando as informações para os senhores e para as senhoras que sintonizam o nosso canal. 87,9, a sua melhor estação de rádio do universo. Aqui comigo no painel digital, a Mauri Noronha, levando áudio de qualidade até o seu rádio receptor. Até às 13h30 as informações estarão acontecendo. Para você que está aí do outro lado, acompanhando aqui a programação, seja via aplicativo ou via rádio, a gente agradece o carinho da sintonia. Maria Júnior, boa tarde. Quais são os destaques em foco para o programa que está começando agora?
3: Boa tarde, Claudino Salles. Boa tarde para todos os ouvintes do Jornal da Vale. Já estamos no ar nesta quinta-feira. Estamos vivendo o 11º dia do mês de junho. A partir de agora, muitas informações para os senhores e as senhoras no programa de hoje. Vamos aqui com os destaques dos principais jornais do estado do Ceará para hoje, quinta-feira. Olha, segurança. Gestora cultural do Ceará encontra banana no para-brisa do carro e denuncia racismo. Tem mais. Olha, casarão histórico desaba no centro de Maranguape após embargo de obra de demolição. Ainda mais na área de segurança. Tá bonita hoje, vou tirar foto. Engenheira denuncia assédio de presidente de órgão de trânsito no estado do Ceará. Ainda mais, conta mais barata. Anel confirma desconto na energia no Ceará em 2026. Tem mais, olha, qual camisa de Copa do Mundo ficou mais bonita, do Ceará ou do Fortaleza? Tem mais, segurança, homem é preso em Poeiras, no Ceará, após matar o próprio irmão a pauladas. Vamos agora com os destaques do site Ceará Agora para hoje. Hoje, dia 11 de junho de 2026. Destaques do site Ceará Agora. Elmano reforça compromisso com participação feminina e admite presença de uma mulher na chapa ao governo ou ao Senado. Tem mais, economia. Elmano anuncia nova montadora em Horizonte e projeta produzir produção de 100 mil veículos por ano no estado do Ceará. Elmano destaca protagonismo do Cariri e exalta a liderança de Camilo Santana no desenvolvimento do estado do Ceará. Olha, segurança no Ceará. Governador apresenta balanço do combate ao crime e da redução dos índices de roubo. No jornal O Povo, destaques para hoje. Olha, tem mais ainda nos destaques para o programa de hoje. Vamos aqui ao jornal O Povo. Com 19 casos em 5 meses, feminicídios alcançam maior marca no Ceará desde 2018. Tem mais, parte da estrutura de casarão histórico de Maranguape desaba. Prefeitura investiga. Quem vai cantar na abertura da Copa do Mundo em 2026? Veja programação, daqui a pouco vamos com essa informação. Olha, no noticiário local e regional, vamos aqui os destaques. Olha, Operação Embrião, Polícia Civil cumpre mandados em Itauá e São Paulo contra investigados por organização criminosa. Jovem sofre fratura após colisão entre carro e motocicleta lá no município de Itauá. A Força Tática, ela prendeu o casal acusado de furto de animais no distrito da Barra Nova, lá no município de Itauá. Delegacia de Defesa da Mulher cumpre mandado de prisão também. Olha, uma pessoa morta e 3 pessoas baleadas no bairro Alto Brilhante, lá em Itauá. Esse fato aconteceu ontem, no início da noite, ali na capital dos Inhamuns. Você já prestou atenção? A criminalidade, ela só aumenta na nossa região. Plantão policial bastante movimentado e daqui a pouco a gente traz as informações. São 12 horas e 12 minutos. Está apenas começando o programa Jornal da Vale.
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2: Muito bem, a hora certa agora são 12 horas mais 14 minutos. É a hora certa para os senhores e para as senhoras que sintonizam aqui o nosso canal 87,9, a sua melhor estação de rádio do universo. O centro da cidade de Parambu passando por reforma, Paris Júnior. Depois que o nosso programa aqui meteu a ripa, cobrando, logicamente, o senhor prefeito municipal de Parambu decidiu não mais fazer aquela operação tapa-buraco, e sim vai fazer um asfalto novo, Faria Júnior, em determinados locais ali do centro da cidade.
3: Pois é, Claudino, estava observando ontem esse trabalho que está sendo realizado aí pela Prefeitura Municipal de Parambu. Nós falávamos semana passada em relação a essa linha que dá acesso à Serra dos Batistas, né? E até segunda-feira eu tive a oportunidade de transitar por ali, Claudino. E no final de semana você me dizia, rapaz, tive aqui acesso à estrada que liga a região serrana, via Monte Sion, e a turma fez a limpeza dos buracos para fazer o conserto. O que é que eu quero dizer com isso? É que a turma fez a limpeza e até segunda-feira ainda não tinham feito o serviço por completo, ficando assim, né, aberto ali mais ainda aqueles buracos, né, Claudino?
2: Exato.
3: Eu não sei se já iniciaram o trabalho ali naquela via que dá acesso à região serrana, mas o que eu quero dizer com isso é que quem vai transitar para ali, se ainda não concluíram o serviço, tem que ter mais cuidado ainda, porque deu uma aumentada nos buracos, né, Claudinho? Porque para as pessoas entenderem, eles fazem, né, aquele quadradinho, né, para poder vir com o asfalto, né, o material, e fazer ali aquele conserto. Então, quem vai transitar, repito, tem que ter muito cuidado. Caso contrário, possa até ter, a turma já ter até concluído o serviço, né?
2: Nós vamos já botar os búzios aqui para saber, mas na verdade, Paria Júnior, esse tipo de trabalho, ele é feito por uma empresa privada, né? Não é a prefeitura que está fazendo, a prefeitura contrata o serviço. E para tanto, é possível a gente observar sempre ali, em cada buraco, que ele pode ter as suas diversas formas, né? Mas ele tem que estar quadrado para poder ser feito. E ali ao lado você observa uma anotação. Para que é que serve aquela anotação? Você sabe, companheiro Maria Júnior?
3: Para no concluir da obra, saber quantos metros, né, de serviço ali foi feito, com certeza, né?
2: Exatamente. Então, há um catálogo, vamos usar essa expressão, né? Cada buraco tem lá, né, as suas, não sei se tem as suas medidas, mas tem lá, né, as suas anotações para poder, posteriormente, a empresa dizer, olha, fizemos tantos reparos. Tá aí, a numeração completa, pode ir lá e conferir. Então, Maria Júnior, como diz você, eu não sei a que precisar. Já nós vamos perguntar a alguns amigos da região serrana se foi feito já alguma operação nesse sentido de tapar os buracos, mas pelo menos feito ali os quadrados, né, para poder ser feito o trabalho. A gente conferiu no final de semana passado, você disse que foi na segunda-feira, lá para a região serrana. Eu acredito que se já não tiverem terminado pelo menos de fazer, o Faria Júnior, porque dá um trabalho da gota serena, né, para a gente fazer aquele serviço ali. Você tem que chegar naquele buraco, marcar para aqui, marcar para ali, cavar, deixando quadradinho. Claudinei, por que é que não pode só chegar e tapar? Não é assim que é feito. Você pode observar que todas as estradas, seja elas municipais, estaduais ou federais, Parejo, tem que ser feito quadrado. Tem que ser quadrado, não pode ser redondo, não pode ser oval, não pode ser triangular. Tem que ser quadrado, porque do contrário, o serviço não presta, ele vai rapidamente ceder. Então é por isso que ele é quadradinho. Às vezes é um quadrado menor, um quadrado maior, é um retângulo, né, Parejo? Mas tem mais ou menos que ser naquele formato ali.
3: Eu acredito, Claudino, que esse trabalho ele se dá necessário, porque fica aquela panelinha, né, o buraco. Eu acredito que fofa, a palavra certa, os arredores ali, e eles acabam fazendo aquele quadrado até para poder chegar no asfalto firme, o outro vir, né, encaixar direitinho. Mas o bom é que estão tomando as providências.
2: Estão tomando,
3: né,
2: as providências. Graças aos nossos apelos, aos apelos da sociedade, no centro da cidade, o Paria Júnior, foi removido em determinados trechos ali todo o asfalto, ou quase que todo, né? Para poder chegar lá uma nova camada e etc, etc, e coisa e tal. Então, boca para que te quero, né, Faria Júnior? A gente tem boca para falar, para cobrar, para reivindicar. E a gente fala e a turma escuta, né, Faria Júnior? Nossas palavras não se perdem ao léu. não é levada simplesmente pelo vento como a folha seca. Tem efeitos em senhor. E aí agradecer as pessoas. Outro dia estava o nosso amigo Ferrinha aqui utilizando do espaço para cobrar juntamente com a gente. Eu acho que a sociedade tem sempre que estar atenta. Tem sempre que estar atenta. Tem coisas que o prefeito não sabe e quando a gente reclama aqui ele fica sabendo. Então é importante sempre essa crítica construtiva, Maria Júnior, no sentido de fazer a coisa funcionar.
3: É verdade, Claudino, até porque nós estamos no mês de junho, né? E junho é um mês festivo aqui no nosso município e a cidade tem que estar bonitinha, né? Não que nós que aqui permanecemos sempre não merecemos estar com a cidade sempre bonitinha, mas estamos no período festivo, muitos dos conterrâneos, visitantes que vêm a Parambu para festejar esse mês com a gente, tem que chegar e a cidade está bonitinha, né, Claudinho? Então, agradecemos já de antemão. Quando a turma concluir, a gente vem aqui e agradece novamente, porque o nosso pedido ele está sendo atendido, né? São 12 horas mais 20 minutos aqui na cidade de Parambu, programa informativo do meio-dia, Jornal da Vale, trazendo muitas informações, inclusive a mais uma fase da Operação Embrião. Ela foi realizada, a Polícia Civil, ela cumpriu vários mandados de prisão em todo o estado do Ceará e em Tauá e São Paulo teve prisão, né? Por investigação aí, por organização criminosa. Uma mulher foi presa lá em Tauá e um homem foi preso no estado de São Paulo. Daqui a pouco a gente traz essa informação aqui no plantão policial. Claudino, a criminalidade que cresce cada dia mais, não só no estado, mas em todas as regiões do estado do Ceará, principalmente aqui na região dos Iamus. Ontem à noite lá em Tauá, uma pessoa foi morta e três ficaram baleadas.
2: Muita bala.
3: No Alto Brilhante, lá no vizinho município de Tauá. Daqui a pouco vamos trazer detalhes dessa informação aqui na área policial. 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
2: Muito bem, Paria Júnior. Olha, falamos de pesquisas ontem, anteontem, né? Falamos também da disputa pelo governo do estado do Ceará. De um lado Ciro, de outro lado Eumano. Falamos também já das candidaturas ao Senado, principalmente aquelas que falam de quem tem chance de chegar. Capitão Wagner, liderando juntamente com Cid, a disputa pelo Senado. Só que esse ano, Paria Júnior, são duas vagas. São duas vagas. E cada lado, Paria Júnior, deve apresentar dois candidatos. Dia 10, Paria Júnior, dia 10 do mês que vem, será o lançamento da candidatura ou da pré-candidatura do Alcides Fernandes ao Senado. Para quem não sabe, o Alcides Fernandes, ele atualmente é deputado estadual e vai concorrer ao Senado Federal. O candidato, no caso, à presidência da República, que é o Flávio Bolsonaro, vem ao Ceará no próximo dia 10 de julho para lançar Alcides Fernandes ao Senado na chapa de Ciro Gomes. Esse lançamento de Alcides Fernandes, Paria Júnior, vai silenciar as cobranças de Michele Bolsonaro para o PL do Ceará apoiar Eduardo Girão. Está descartada essa possibilidade, como também a de Priscila Costa ser candidata ao Senado. Pode disputar uma vaga na Câmara Federal, no caso ela, né? No Ceará, o PL segue... O PL segue na liderança do André Fernandes, que apoia a chapa do candidato ao governo do estado, que é o Ciro Ferreira Gomes, e Alcides Fernandes para o Senado. Você está vendo as coisas se definindo, Faria Júnior? O Ciro Gomes, semana atrasada, ele acabou se declarando como pré-candidato, e agora as coisas estão se desenhando. Eu estava vendo, inclusive, o Ciro, ele dizendo que gostaria muito que o ex-prefeito de Fortaleza, o Roberto Cláudio Faria Júnior, aceite o convite para ser o candidato a vice na chapa de Ciro. Aí pense como vem pesado o Ciro Velho, Faria Júnior. Ciro Velho vem pesado. Vem com o Capitão Wagner, vem com o Alcides Fernandes, vem com o próprio André Fernandes, vem também com o Sarto e vem com o Roberto Cláudio. Viu, Faria Júnior? Negócio vem pesado. O negócio vem pesado. Eu não disse para você outro dia aqui no meu raciocínio que o pobre do Capitão Wagner nunca chegava lá, porque quando chegava lá, Faria Júnior, num segundo turno, por exemplo, essa turma toda se unia essa turma toda, Ciro, Cid, Capitão, o nosso amigo candidato. Foi candidato, né, Paria Júnior, na verdade, à Prefeitura de Fortaleza, né, e também foi prefeito de Fortaleza, Roberto Cláudio Sarto. Aí juntava aí o Camilo, Eumano, Domingos Filho, Domingos Neto, tudo num bolo só para enfrentar um homem só. Aí o pobre não tinha perna, né, Paria Júnior? Não tinha perna, essa é a grande verdade. Ele até chegava ali nos 35, 37, no primeiro turno. Mas depois aí a turma caía numa veleira, o Paria Júnior, essa turma toda unida, e derrotava lá o candidato ao governo do estado à época, o Capitão Wagner. Só que agora o negócio rachou pela metade. De um lado está o Camilo e o Eumano, do outro lado está o Roberto Cláudio e Ciro Sarto, ao próprio André Fernandes, Alcides Fernandes, ou seja, torou mesmo no meio, viu, Faria Júnior? A cangaia torou mesmo no meio. É tanto, Faria Júnior, que as pesquisas estão mostrando o Ciro na frente até então com mais de 10 pontos percentuais. Isso significa o quê, Claudino? Muita coisa. E inclusive nada, né, Parejinho? Porque quem decide é o povo. De um lado está o governador, não sei com quantos prefeitos, bem, com 170 prefeitos, tá certo? Mas está levando chibata nas pesquisas eleitorais. Do outro lado, você tem o Ciro, acho que ele tem 8 prefeitos só, viu, Farei Júnior? Mas parece-me que o povo está indo no moral político que tem o Ciro Gomes, né? Na sua inteligência, o Ciro tem... Ele tem lá a boca grande, né, Farei Júnior? A língua comprida. Mas é um homem altamente preparado e altamente inteligente. E aí, com esse desmantelo que está aqui no estado do Ceará, Farei Júnior... Estão matando um de manhã, matando outro meio-dia e deixando outro amarrado para matar de noite. Tá desse jeito aqui no Ceará, viu, Farei Júnior? Aí o Ciro velho tá arrochando nas redes sociais e as pesquisas estão mostrando que se as eleições fossem hoje, ele se tornaria governador do estado do Ceará. Dia 10 do mês que vem, que é julho, né? Quem estará aqui no estado do Ceará para o lançamento da pré-candidatura do Alcides Fernandes, que é o pai do André Fernandes, atual deputado estadual, ele vem ao estado do Ceará para poder lançar juntamente com o Alcides a sua pré-candidatura ao Senado. É o Flávio, o Flavão, vem ao estado do Ceará. O Lula já veio aqui no estado do Ceará pelo menos umas 2 ou 3 vezes, né, Farejo, nessa pré-estação aí, nessa pré-temporada. E agora é a vez do presidenciável Flávio Bolsonaro vir ao estado do Ceará. Vem dia 10 do mês que vem. Não sei se vão estar juntinhos ali com o Ciro, né? Você sabe que tem a questão, né, Paria Júnior? Do distanciamento, de propósito, tal. E aí nós vamos ver como é que vai se desenhar em todo o Brasil.
3: Isso aí é que desanima muitas das vezes o eleitorado, Claudinho. Essa questão de não vou subir no palanque do fulano, fulano está com o Cicrano, mas não pode subir no palanque, fulano tal, tal. E tem muita gente, Claudinho, que não sabe interpretar isso aí.
2: É.
3: Não sabe interpretar isso aí. E eu acho que pega mal para a campanha de qualquer um candidato que seja, né?
2: É.
3: É como você falou... Tem a gente que tem um certo conhecimento até que entende, mas tem muita gente que não entende, não sabe diferenciar isso aí, né? Você vai para a questão, ontem eu estava vendo uma matéria, se não me falha a memória, não sei se foi o Flávio que falou, foi o... Não, na verdade foi o André Fernandes, que era questão de tempo, né? Para ter uma certa união, a Michelle perdoar o Alexandre, o Ciro, coisa do tipo, coisa parecida. Então tem muita gente que não sabe interpretar isso aí e acaba, às vezes, deixando de votar no candidato X por essas indiferenças entre os seus apoiadores, né?
2: É, quando o Farias fala aí que pega mal, aquela coisa toda, né? Esse povo trabalha com pesquisa científica. Por exemplo, olha, quem é Lula é Lula. Quem é Bolsonaro é Bolsonaro. Ou Flávio Bolsonaro, no caso, né? O Ciro, o que é que o Ciro está fazendo? Aqui no estado do Ceará, Farinha Júnior, o Lula, o Luiz Inácio Lula da Silva, ele tem um poderio político de 65% do eleitorado, certo? Certo. 65% do eleitorado do Ceará vota para presidente no Lula, segundo os últimos levantamentos. Já chegou até 80%, hoje está bem menos. Por outro lado, Paria Júnior, o Ciro Gomes está herdando, Paria Júnior, segundo o último levantamento que nós trouxemos aqui, está levando 80% dos que votarem em Bolsonaro. Aí o que é que o Ciro está dizendo? Porque o Eumano de Freitas e o ministro Camilo Santana... É, na eleição passada, por exemplo, ele usando essa marca, para você ter uma ideia, para você poder raciocinar, usando essa marca que o Lula tinha de 70%, 75% naquela eleição passada, dos votos no Ceará, ele jogou no colo do candidato à época ao governo do estado do Ceará, que era o capitão Wagner, o Bolsonaro. Ou seja, o povo do Ceará rejeitava o Bolsonaro. Aí o que é que o Camilo fez? O Camilo jogou, né, no colo do Capitão Wagner o discurso de que ele defendia o Bolsonaro, aquela coisa toda, e ele, Faria Júnior, ficou negando, ou sonegando. Foi o que aconteceu. O próprio eleitor do Bolsonaro não votou no candidato que disputava o governo do estado do Ceará, o Capitão Wagner. Aí agora, para desmistificar, quando eu digo que o Ciro é um cara inteligente, é porque ele é inteligente. Você já viu qual é a dinâmica dele para neutralizar o Camilo Santana e neutralizar o Eumano de Freitas quando diz que ele está ligado ao Flávio Bolsonaro? Você já viu a tática do presidenciável, ex-presidenciável no caso, e no caso do candidato ao governo do estado do Ceará, o Ciro Gomes, Faria Júnior?
3: É muita inteligência, né, que o Ciro tem?
2: É muita inteligência. Mas você viu a tática dele agora?
3: Eu tenho observado, mais ou menos.
2: A tática dele é, olha, o Eumano e o Camilo, quando lancei minha candidatura, segundo o Ciro, não é o que estou dizendo, encheu Fortaleza de cartazes me ligando ao Flávio Bolsonaro. Aí ele perguntou à plateia, eu estou ao lado do Flávio Bolsonaro? A plateia disse que não, ele disse logicamente que não. Agora, nós estamos numa aliança, o Ciro usou isso, viu, Faria? Nós estamos numa aliança aqui no estado do Ceará, unindo forças para resgatar o estado do Ceará. Ele já não falou em si, ele falou no estado do Ceará. Você está entendendo, Faria Júnior? Aí eles acusam-me de ser um aliado de Flávio Bolsonaro, mas vamos fazer aqui uma divisória rápida. Porque em eleições, dizia o Ciro, a gente soma. Com quem é que está o ex-prefeito ou o prefeito lá de Sobral, que votou no Bolsonaro? Aí a turma dizia, tá com o Eumano. Com quem tá o Yuri do Paredão, que foi bem votado, que votou no Bolsonaro. A turma dizia, tá com o Camilo e Eumano. E aí ele foi nominando vários e vários nomes, Faria Júnior, para dizer que ele ficou com a parte boa do bolsonarismo. Aí diz, olha, fulano de tal dos Anzóis é acusado disso, daquilo e daquilo. Aí vem aqui com ele. Aí tá comigo o Alcides, tá comigo o André Fernandes, tá comigo o Capitão Wagner, tá comigo fulano, tá comigo Cicrano, todos ficha limpa. Aí ele voltou a dizer, estamos todos unidos para resgatar da violência, do caos que está o Ceará, nós estamos unidos para resgatar o Ceará. Aí você pega a moral política do Ciro, Faria Júnior, com esse discurso, o eleitor ele entende e compreende rapidamente, né? Quando você trouxe a matéria ontem falando sobre que o André Fernandes disse que está a um passo da Michele Bolsonaro perdoar o Ciro, isso vai acontecer mais cedo ou mais tarde. Por quê? Porque pelo que eu estou entendendo, você tem, por exemplo, aqui vários candidatos do PL e que tem chance de vitória ao lado do Ciro. A Michele vai ficar neutralizada, Faria Júnior. Ela não vai vir para cima do Ciro mais. O que passou, passou. O que aconteceu, aconteceu. E ponto final. Então, quando eu digo que o Ciro é um cara inteligente, é nesse sentido. Ele, quando tentam lançar ele, né, da proximidade com o Flávio Bolsonaro, e ele lembra que aqui no estado do Ceará, 65% do eleitorado do Ceará é Lula, ele diz, olha, eu não posso me declarar com o Flávio, porque esse eleitor aí, que vota no Lula, vai votar em mim. Entendeu? Então ele usa essa tática de dizer que o bolsonarismo aqui do estado do Ceará está dividido entre a situação e a oposição, e que ele ficou com a parte, segundo ele, a parte boa, de pessoas que são ficha limpa. E vai com aquele discurso de resgatar, porque o Ceará me chamou, porque o Ceará me chamou para essa missão, eu não queria, e por aí vai. Aí junta a moral política que ele já tem com essa desgraceira que nós estamos vivendo no estado do Ceará, o eleitor já compreendeu, Faria Júnior, até então, né, pode ser que mude, porque as pesquisas eleitorais estão dizendo isso. Então ele neutralizou o Camilo, ele neutralizou o Eumano, e dessa forma, neutralizando o Eumano, neutralizando o Camilo desse discurso, né, o Camilo tem perdido mais tempo se explicando, porque o Ciro disparou, né, a sua metralhadora contra o Camilo recentemente, né? E disse que vai mostrar quem é o Camilo, chamando o Camilo de traíra, de traidor, né? O Camilo tem perdido o foco de ligar o Ciro a Bolsonaro, de ligar o Ciro a Flávio Bolsonaro, e o Camilo está perdendo tempo mais se explicando, dizendo que o Ciro está atacando, aquela coisa toda. Você está entendendo como é que funciona o jogo político, Faria Júnior? Então, o jogo político, né, serve exatamente no sentido de orientação das pesquisas eleitorais que a gente tem aqui no momento. Você já prestou atenção? 65% do eleitorado do Ceará votando no Lula, 27% votando no Flávio Bolsonaro. Você acha que o Ciro vai, sabendo que esse eleitor que vota no Lula vai votar nele também? Assim como o eleitor de Bolsonaro vai votar nele, você acha que ele vai, Faria Júnior, simplesmente se unir no sentido de declarar apoio a fulano, a Beltrano? Não vai, porque ele se rege exatamente em pesquisas eleitorais, que são chamadas de pesquisas científicas, Faria Júnior.
3: Pois é, vamos ver o que vai acontecer. Nós estamos aí, véspera já, a registro de candidaturas, já começa aí a propaganda eleitoral, porque o tempo passa rápido e as eleições elas acontecem agora no mês de outubro, e a eleição desse ano, Claudino, nós vamos ter que ir à urna dia 4 de outubro, né? Então tá bem próximo, porque o tempo voa e passa muito rápido. Vamos pedir vida a Deus para ver o que vai acontecer. 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

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Olha, são 12 horas e 45 minutos. Claudino, olha quem vai cantar na abertura da Copa do Mundo agora no ano de 2026. Nós estamos aqui com a programação. México fará abertura da Copa do Mundo 2026. Programação inclui apresentações musicais de artistas internacionais e os primeiros jogos do Mundial. A Copa do Mundo 2026 começa nesta quinta-feira, dia 11 de junho. É hoje, Claudino. E terá uma novidade. 3 cerimônias de abertura distribuída entre os países sede. A programação inclui apresentações musicais de artistas internacionais e os primeiros jogos do Mundial. Veja quando acontecem as cerimônias de abertura, os horários das partidas inaugurais e a agenda completa da seleção brasileira. México fará abertura da Copa do Mundo 2026. O estádio Azteca receberá o jogo de abertura entre México e África do Sul, dia 11 de junho. Uma cerimônia de abertura acontecerá a partir das 14h30, horário de Brasília. O evento ocorrerá com várias apresentações. Entre elas vai ter Shakira, Belinda, Alessandro Fernandes e também outras atrações. Após as 16 horas, mexicanos e sul-africanos entram em campo para dar início oficialmente à competição. Canadá também terá festa de abertura na Copa do Mundo. No dia 12 de junho, será a vez do Canadá iniciar sua trajetória na Copa do Mundo. A cidade de Toronto receberá uma celebração especial antes do confronto entre Canadá e Bósnia. A cerimônia está marcada para começar às 14h30, com várias atrações e shows. A partida ela acontece às 16 horas, encerrando a programação da tarde no país. Estados Unidos encerra a programação. O evento tem início às 20h30, horário de Brasília. Reunirá nomes conhecidos da música internacional, como Cat Pierre, uma delas. Anitta também estará se apresentando e vários outros. Na sequência, os Estados Unidos fazem sua estreia na competição diante do Paraguai e em duelo marcado para as 22 horas. Onde assistir, os Jogos da Copa do Mundo 2026 terão transmissão por diferentes plataformas de televisão aberta, canais por assinatura e serviços digitais. Entre as opções anunciadas, que exibirão os confrontos da seleção brasileira e demais partidas da competição estão RBS TV, Sport TV, Globo Play, GTV, SBT, N Sports e Cazé TV. Então tá aí, Claudino, a programação da abertura do Mundial 2026. Inclusive, se dá hoje, né, Claudinho? Dia 11 Exato. De junho. Vale ressaltar que os jogos da primeira rodada aí do Brasil, eles vão acontecer tudo no período da noite. A gente já trouxe essa informação em outra oportunidade.

0: aqui na nossa programação.
1: Ainda voltando para o campo político aqui no estado do Ceará, nós falávamos agora há pouco que o Alcides Fernandes, que é atual deputado estadual, vai disputar o Senado. Está me chegando aqui agora a informação, Maria Júnior, e ela já está pedindo passagem, eu já vou trazendo na sequência. O PL do Ceará fechou com Ciro Gomes, governador, e Alcides Fernandes, senador. Depois do apoio público de Flávio Bolsonaro a Alcides Fernandes, o presidente nacional do PL, Valdemar Costa Neto, confirmou a candidatura de Alcides Fernandes ao Senado. Disse ele, recebendo aqui a visita do nosso futuro senador pelo Ceará, Alcides Fernandes, obrigado pela presença aqui e vi aqui me visitar. Você está dentro do nosso partido e é querido, vai ter nosso apoio, estamos juntos. Nós vamos chegar juntos na convenção. Vamos ter você como nosso futuro senador pelo Ceará. Se Deus quiser, seja bem-vindo. Candidato ao Senado, Alcides Fernandes, reagiu. Obrigado, meu presidente. Estamos juntos. Ceará chegando na hora da libertação. Ceará está chegando na hora da libertação. Então, Maria Júnior, não tem mais segredo, né? Essa confirmação. Ela está chegando aqui na minha tela, eu já vou passando para os senhores e para as senhoras. O presidente nacional do PL já está confirmando aí a aliança com o Ciro Gomes aqui no estado do Ceará. E como disse o próprio André Fernandes, narrado essas palavras por a sua pessoa, Faria Júnior, é uma questão de tempo agora para Michele Bolsonaro, né? Após uma conversa daqui, uma conversa dali, perdoar o Ciro e fazerem as pazes e seguir juntos aí nessas candidaturas que vai ser muito útil lá para o Senado Federal, tá certo? Pela direita do Brasil. Você vai aqui, você já tem aqui a candidatura do Alcides Fernandes pelo PL, ao lado de Ciro, e você já tem a candidatura do Capitão Wagner, disparado, inclusive, nas pesquisas. Vai que o Ciro ou Faria Júnior, juntamente com o pré-candidato ao Senado, Capitão Wagner, não interagem e leva junto o Alcides. Tudo é possível, né? Do outro lado, você vê aí o quebra-cabeça, todo mundo batendo cabeça, todo mundo querendo a vaga ao Senado e pouca gente, né? Com exceção do Cid Gomes, Faria Júnior, com moral política para disputar de igual para igual aqui com a figura do Capitão Wagner e do Alcides Fernandes. Então, a disputa ela vai ser equilibrada, viu, Faria Júnior? Também para o Senado Federal. Vamos aguardar para ver como é que fica a história do Brasil, Faria Júnior.
0: São 12 horas mais 53 minutos. 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
0: Olha, três operações policiais são deflagradas ao mesmo tempo contra o CV e o PCC aqui no estado do Ceará. No estado, a ofensiva realizada na manhã desta quinta-feira, 11, nos municípios de Juazeiro do Norte, Tauá e Quixiramobim. A Polícia Civil do estado do Ceará realiza três operações simultâneas para prender integrantes das facções Primeiro Comando da Capital, PCC, e Comando Vermelho, CV, que atuam nas regiões do Cariri e de Fortaleza. Até o momento, pelo menos 15 pessoas foram presas. A ofensiva deflagrada na manhã desta quinta, 11, ocorre nos municípios cearenses de Juazeiro do Norte, Tauá e Quixeramobim. As operações também contam com as ações interestaduais em São Paulo, Rio de Janeiro, Bahia e Pernambuco. Houve apreensão de drogas, armas e veículos. Cerca de 80 policiais participam das diligências nos municípios de Juazeiro do Norte, Crato, Barbalha, Brejo Santo, Campos Sales, Iguatu, Jucás e Fortaleza. Em Juazeiro do Norte, a ofensiva é coordenada pela 2ª Seccional do Interior Sul de Juazeiro do Norte, com apoio do Departamento de Polícia Judiciária do Interior Sul, da Delegacia de Repressão ao Crime Organizado, DRACSUL, e do Departamento de Inteligência, que é o DIP. Então tá aí, três operações policiais deflagradas ao mesmo tempo contra CV e PCC aqui no estado do Ceará. Inclusive teve prisão em Tauá, no plantão policial. A gente traz mais informações. Vamos para a hora certa, já já a gente volta com muitas e muitas informações ainda no programa de hoje.
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1: Em Parambu, 13 horas, 2 minutos.
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0: Já são 13 horas, agora mais 20 minutos aqui da cidade de Parambu. É o nosso programa informativo, o Jornal da Vale, levando as informações para os senhores e para as senhoras. Ô Farias, o Vorcaro, o homem bomba de Brasília, né? Ele tá relatando nessa segunda tentativa de delação premiada dele que o dinheiro que foi doado para o filme do Bolsonaro foi um dinheiro que ele chama de republicano, ou seja, foi um dinheiro que não foi fruto de propina, foi um dinheiro que não foi fruto de alguma vantagem política e foi um dinheiro republicano. Que é o dinheiro republicano, Faria Júnior? Ele disse que foi um investimento que ele fez no filme. Logicamente, com a bilheteria, ele ter o ressarcimento desse dinheiro. Já na parte política, ele está dizendo o seguinte, olha, quando foi questionado, por que você está delatando o filme do Bolsonaro na sua delação? Isso porque fizeram uma má interpretação das mensagens trocadas por mim e Flávio Bolsonaro, dando uma conotação política. Quando, na verdade, o recurso que eu repassei foi de forma republicana, ou seja, não foi com segundas intenções políticas ou de vantagens, e sim um investimento. Já nessa delação, Faria Júnior, ele está entregando o PT do presidente Lula. Ele está dizendo que tem ministros do Lula e tem governador do PT que recebeu propina. E ele também disse, tem outro governador que é do União Brasil que também recebeu propina. Então, Faria Júnior, foge agora do foco do bolsonarismo, do Flávio Bolsonaro, o recurso dado por Vorcaro para o filme. E agora entra na rota a turma do PT, principalmente o da Bahia. Quem é o governador do PT? Faria Júnior, tem alguma informação relacionada? Tem alguma informação relacionada a essa informação? Porque agora o desgaste vai vir na conta do PT e, consequentemente, do Lula. Porque o presidente Lula recebeu o Vorcaro por 4 vezes no Palácio do Planalto e fora da agenda oficial do presidente da República. Agora, é bem verdade que para dar repercussão é preciso a mídia explorar. Será que a mídia vai explorar da mesma forma que explorou aquele áudio do republicano, inclusive, lá do Flávio Bolsonaro, Faria Júnior?
1: Olha, Claudino, delação de Vorcaro cita ao menos 2 ex-governadores União Brasil e PT. Vamos aqui com a informação, ver o que diz aqui essa notícia a respeito desse homem bomba que nem você bem falou aí, né? Em relação ao Banco Master, né? Vamos aqui ver o que diz aqui o conteúdo. Claudino, a internet aqui está bugando. Ver se a gente consegue abrir direitinho aqui essa matéria para poder a gente trazer ela, passar ela adiante para o nosso público ouvinte.
0: Se você não conseguiu nesse site, vai procurar um outro site, porque muitas vezes os sites, eles são pagos, né, Paraíba? Quando você clica na matéria, aí pergunta se você é assinante, aquela coisa toda e etc e coisa e tal. Mas na verdade... Ô Faria Júnior, na verdade, o Vorcaro, ele disse que colocou na delação premiada essa situação do filme do Bolsonaro para poder esclarecer. Ele disse que usaram de má fé as mensagens e o áudio, porque o dinheiro foi de forma republicana. Mas agora também está aproveitando para delatar aí a turma do PT, principalmente do PT da Bahia, e cita aí o governador. Eu só conheço um governador, o PT tem mais de um governador, fora o da Bahia, Faria Júnior?
1: Claudino, olha, a nova proposta da delação premiada de Daniel Vorcaro, ex-dono do Banco Master, ele cita pagamentos ao presidente nacional do União Brasil, que é o Antônio Rueda, e integrantes do Partido dos Trabalhadores Rurais, que é o PT da Bahia. Rueda teria recebido repasses milionários do Master por meio de um escritório de advocacia ligado a ele. O dirigente partidário é um dos responsáveis pela indicação da antiga diretoria do Rio Previdência, Fundo dos Servidores do Estado do Rio de Janeiro, que fez aportes bilionários em papéis e fundos ligados ao banco. As informações foram divulgadas pelo site Metrópole. Entenda o que é política, publicamente, porém, Rueda nega qualquer irregularidade. Ele alega não ter relação pessoal com Vorcaro, mas admite ter prestado serviços advocatícios ao Master por meio de seu escritório. A defesa de Vorcaro entregou a nova versão da delação na semana passada à Polícia Federal e à Procuradoria-Geral da República. Os órgãos, porém, ainda analisam o material. Vorcaro também cita Ciro Nogueira. A proposta também menciona pagamentos a integrantes do PT da Bahia como contrapartida à operação do programa Credicesta pelo Master no Estado. O banco operou o Credicesta na Bahia de 2018 a 2022, período em que o governador era o petista Rui Costa. Ele foi ministro-chefe da Casa Civil no terceiro mandato do presidente Luiz Inácio Lula da Silva e saiu do cargo para disputar as eleições gerais deste ano. Rui Costa também já negou relação próxima com Vorcaro. Segundo ele, os dois se encontraram apenas uma vez em uma agenda institucional e defendeu as investigações sobre o caso Master. A proposta também cita supostos pagamentos ao senador Ciro Nogueira, do PT do Piauí, e o ex-governador do Rio de Janeiro, Cláudio Castro, do PL. Na nova versão da delação, o ex-banqueiro passou a tratar as benesses pagas a Nogueira e a Castro como propina, e não mais como resultado de amizade, como alegava anteriormente. Ambos negam a acusação. Então, o mingau está engrossando aí.
0: Mingau está engrossando, mingau está engrossando. Maria Júnior, tem nota de falecimento, deixa eu trazer essa nota de falecimento aqui, Maria Júnior. Nota de falecimento. É com profundo pesar que comunicamos o falecimento de Valdir Barroso Nogueira. Ele que nasceu em 10 do mês 3 de 1957 e faleceu 11 de 6 de 2026. Valdir deixa familiares e amigos que tiveram o privilégio de conviver com a sua presença. Seus sentimentos e sua história é neste momento de dor nos une os corações e solidariedade a todos que sofrem a sua perda. Então, o velório aqui do Valdir Nogueira, o Faria Júnior, vai acontecer dia 12 do 6 de 2026, a partir das 8 da manhã. Vai haver missa de corpo presente às 10 horas e o sepultamento será às 11 horas. O local Memorial Fortaleza, ali no Anel Viário. Esse cidadão aqui, Ele é tio do Roney, nosso amigo Roney, tá certo? Inclusive pedindo pra gente repassar esse comunicado. Então, Faria Júnior, tá aí a informação. É, faleceu no dia de hoje o senhor Valdir Nogueira, né? Ou o seu Valdir Barroso Nogueira, ele que é tio aqui do Roney. Portanto, o velório vai acontecer a partir de amanhã, tá certo? A partir das 8 da manhã, a missa vai acontecer, a missa de corpo presente, às 10 horas, e o sepultamento será amanhã às 11 horas, e o local do velório é no Memorial Fortaleza, no Anel Viário. Então tá aí a informação que a gente passa adiante aqui dentro da programação, Faria Júnior.
1: São 13 horas mais 31 minutos aqui no programa Jornal da Vale. Claudino, olha, a chegada do El Niño é confirmada pela Agência Climática dos Estados Unidos. É, dúvida agora é se o fenômeno terá força recorde. Vamos aqui o que diz aqui a notícia. Olha, a Administração Oceânica e Atmosférica dos Estados Unidos, a NOAA, na sigla em inglês, confirmou nesta quinta-feira 11 a formação do El Niño, fenômeno climático natural que ocorre quando as águas superficiais do Oceano Pacífico Equatorial ficam mais quentes que o normal. A confirmação já era esperada por meteorologistas depois de meses de aquecimento gradual no Pacífico e de projeções indicando alta probabilidade de desenvolvimento do fenômeno ainda no primeiro semestre de 2026. Em maio, a NOAA apontava 82% de chance de formação do El Niño nos meses seguintes. Agora, a discussão já não é mais se o fenômeno vai ocorrer, mas qual será sua intensidade. No boletim divulgado nesta quinta, a agência confirmou que ele está estabelecido e indicou 63% de probabilidade de que se torna muito forte, com potencial para entrar no grupo dos maiores eventos registrados desde 1950. Entenda, o El Niño e o La Niña são duas fases do mesmo fenômeno climático, chamado Enos. E o El Niño é caracterizado pelo aquecimento maior ou igual a 0,5 grau das águas do Oceano Pacífico Equatorial. O fenômeno ocorre com frequência a cada 2 a 7 anos, tem duração média de 12 meses e gera impacto direto no aumento da temperatura global. A La Niña é o oposto, um resfriamento dessas mesmas águas com efeitos igualmente significativos, mas em direção contrária, é o que diz aqui a informação. Então, o que é o El Niño e como ele pode afetar o seu dia a dia? O El Niño pode mexer com a produção de alimentos, com o preço da comida e até com o transporte de mercadorias no Brasil e no mundo. Então, vamos aguardar aí e ver como é que vai ser a chegada desse fenômeno, né, Claudino?
0: Ah, isso é verdade. E ele já está acontecendo. Agora, para nós aqui, Parejo, não sei se vai fazer muita diferença na questão do clima, porque daqui para frente nós já vamos viver seca, né? Agora, o que a gente pode sentir de efeito agora, daqui para frente, é porque muitas regiões produzem daqui para frente. E se tiver o El Niño atuando, essa produção vai diminuir. Diminuindo a produção, Parejo, nós temos que se alimentar, e aí o nosso alimento, que a gente come todo santo dia, pode ficar um pouco mais caro, né? Mas vamos aguardar, a turma está pesquisando ainda esse fenômeno, para ver no que é que vai dar.
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1: Claudino, hoje começa a Copa do Mundo, né? Nós já falamos a respeito da abertura hoje da Copa do Mundo, né? Inclusive, o primeiro jogo, ele acontece às 16 horas entre México e sul-africanos, né? Vão entrar em campo e dá início oficialmente a competição. E aí, você brasileiro está confiante que o Brasil pode ser o campeão da Copa 2026? Olha, só para a gente ficar por dentro aqui, Brasil, ele vai estrear no Mundial no próximo sábado, dia 13, às 19 horas, vai ter Brasil e Marrocos. Aí Brasil volta a jogar na sexta.

0: esse sábado, dia 13, não, Claudino. E a expectativa é que ele comece e estreie no Mundial 2026, no próximo jogo, que vai ser dia 19, é o segundo jogo, entre Brasil e Haiti. Então hoje começa o Mundial 2026 e vamos torcer pela nossa seleção brasileira.
1: Vamos aguardar para ver como é que fica a história do Brasil. Acho que o Brasil passa, pelo menos, Maria Júnior, da primeira e da segunda fase, passa tranquilo, né? Passa tranquilo.
0: Se jogar, pelo menos, igual jogou aqui nos últimos amistosos, né, Claudinho? Aí, acredito que passa. São três jogos, vamos aguardar aí para ver o que, que vai acontecer. Mas eu não vejo muita empolgação, não sei se é porque Eu acho que somos retrógrados,
1: eu e você.
0: Exatamente, talvez seja isso, né?
1: Nem televisão eu vejo mais.
0: Eu não vi muita empolgação também por parte da sociedade parambuense, né? Não tem nenhuma rua enfeitada, eu não sei se é porque quase eu não andei na cidade nos últimos dias, mas não
1: sei. Eu só vi um enfeitezinho lá na minha padaria, que a Isadora fez, Maria Júnior.
0: Comparando os outros anos, parece que o pessoal está um pouco assim, meio tímido, né?
1: A geração é outra,
0: geração,
1: né?
0: A geração é outra.
1: Geração era outra geração, né?
0: É verdade, é verdade.
1: Aliás, aqui em Noronha a gente fazia de cabo a rabo, né? Exatamente. E aí ficava aquela disputa de rua para ver quem ornamentava mais, pintava parede, aquela coisa.
0: É verdade.
1: Mas a turma de hoje é diferente, né, Maria Júnior?
0: Parece que a torcida está bem diferente.
1: É uma torcida mais digital.
0: É verdade. Então vamos aguardar o primeiro jogo da nossa seleção, que vai ser dia 13, sábado, e vamos ver como é que se comporta aí a seleção brasileira, né?
1: É verdade.
0: Claudino, vamos para o plantão policial no programa de hoje.

13h47, as informações da área policial. Olha, jovem sofre fratura após colisão entre carro e motocicleta lá no vizinho município de Itauá. Um acidente de trânsito registrado por volta das 14h20 de ontem, quarta-feira, rua Bernardo de Castro, no centro de Itauá. O Procidadania acionado, né, para esta ocorrência. No local houve uma colisão envolvendo uma caminhonete Toyota Hilux e uma motocicleta. Segundo informações repassadas, condutor da Hilux, comerciante Luiz Dalmário Carvalho dos Santos, de 54 anos, tentou entrar em uma rua paralela quando acabou fechando a passagem da motocicleta que trafegava no sentido contrário, ocasionando a colisão. Ian Guilherme Oliveira Cedro, 19 anos, que sofreu uma fratura na perna esquerda em decorrência do impacto. Informações da área policial. Olha, uma operação embrião. Polícia Civil cumpriu mandados em Itauá e São Paulo contra investigados por organização criminosa. A Polícia Civil do Ceará, por meio da Delegacia de Itauá, vinculada à Seccional do Interior Sul, ao Departamento de Polícia Jurídica do Interior de São Paulo, nesta quinta-feira deflagrou a décima fase da Operação Embrião. A operação teve como base investigação relacionada ao artigo 2 da Lei 12.850, de 2013. Trata de crimes praticados por organização criminosa. Uma das prisões ocorreu em Itauá, tendo como alvo Luzia Rodrigues Ferreira. Já o investigado Francisco Estrela da Silva, conhecido como Bandim, teve dois mandados de prisão cumpridos na cidade de São de João Ramalho, com apoio da Polícia Civil lá de São Paulo, após troca de informações com o setor de inteligência da 5ª Seccional do Interior Sul. Mais informações da área policial. A Força Tática prendeu o casal acusado de furto de animais no distrito de Barra Nova, lá no município de Itauá. A equipe Alfa da Força Tática prendeu o casal suspeito de furtar animais na localidade de Queimadas, distrito de Barra Nova, lá em

0: Durante a ação, constatado que o casal estaria furtando duas ovelhas, algumas espingardas de milho, aliás, perdão, algumas espigas de milho pertencente ao morador da localidade, identificado como Manuel Rodrigues da Silva. Durante essa ação, duas ovelhas foram furtadas. Diante da situação, dado voz e prisão aos envolvidos, foram conduzidos à Delegacia de Polícia Civil de Tauá. Após o procedimento, eles foram autuados por furto qualificado. Antônio Júlio Rodrigues de Souza, de 56 anos, e Iraci Martins Araújo, de 64 anos. Olha só, rapaz, turma levando aí duas ovelhas na carroceria do carro, né? A Delegacia de Defesa da Mulher cumpriu mandado de prisão. Essa prisão, segundo a informação, a equipe da Delegacia da Mulher de Tauá, com apoio do Procidadania, cumpriu uma prisão preventiva contra um homem de 28 anos lá no Açu dos Alexandrinos, divisas do município de Tauá e Parambu. Preso identificado como Danilo Gonçalves Lima, de 28 anos. De acordo com investigações, o fato ocorreu no mês de maio, né? Ele que foi preso por tentativa de feminicídio e tentativa de homicídio. Esse fato aconteceu fora do Clube Arena Pinheiro, lá em Tauá. Após a expedição da ordem judicial, equipes policiais realizaram diligências, localizaram o acusado na localidade de Açu dos Alexandrinos, onde foi efetuada a prisão. O suspeito foi conduzido à unidade policial para procedimentos cabíveis e permanece à disposição da justiça. As investigações seguem em andamento. A principal ocorrência veio lá de Tauá. Olha, uma pessoa morta e três pessoas baleadas no bairro Alto Brilhante, lá em Tauá. Uma noite marcada pela violência em Tauá, três pessoas foram baleadas, um jovem acabou morto e um ataque ocorrido no início da noite desta quarta, dia 10, na rua 3 de Maio, no bairro Alto Brilhante. A vítima, Luiz Henrique Alves Barbosa, 19 anos, filho de Antônio Barbosa de Souza Neto e Luísa Alves de Souza. Informações: Luiz Henrique foi atingido por vários disparos de arma de fogo, ainda tentou se refugiar no interior da residência onde morava, mas foi perseguido pelo atirador, que efetuou novos disparos. O jovem morreu no local. Durante a ação criminosa, duas mulheres estavam na calçada, também foram baleadas. As vítimas: Maria Tayana da Silva Monteiro, 18 anos, adolescente MCOS, de 15 anos. Ambas foram socorridas para o hospital Dr. Alberto Feitosa. Estado de saúde das duas estável. Tainá estava grávida e perdeu o bebê. Na outra rua próximo do local do homicídio, na rua Amélia Alves de Castro, foi encontrado ferido por disparos de arma de fogo Antônio José da Silva Souza, de 45 anos, conhecido como Guaxinim. Ele foi atingido nos dois braços, sofrendo fraturas nos membros superiores. Apesar da gravidade dos ferimentos, o estado de saúde do mesmo considerado estável. Informações sobre a dinâmica do crime ainda são desencontradas. Uma versão ainda não confirmada aponta que os suspeitos atirariam utilizando uma motocicleta e um carro durante a ação. O núcleo da perícia forense foi acionado, fez todos os procedimentos, recolhendo o corpo de Luiz Henrique Alves Barbosa para o exame de necrópsia. A ocorrência mobilizou equipes da ROMO, Guarda Civil Municipal, CP Raio, Força Tática, POG e Procidadania. Todas as equipes de segurança lá do município de Tauá ontem trabalhou, viu? As forças de segurança seguem realizando diligências, levando informações para esclarecer a motivação do crime e identificar os autores. Então, tá aí, Claudino, é a violência cada dia aumentando mais na região dos Inhamuns. Ontem foi lá no vizinho município de Tauá. Uma pessoa morta e três ficaram feridas. 1h55, foram essas as informações da área policial.
1: Muito bem, tá aí as notícias, a gente passando adiante aqui dentro da programação da sua melhor estação de rádio do universo. No finalzinho do programa, mandar aquele abraço, né? Pra você que tá aí acompanhando a programação da 87,9, que Deus te abençoe, que Deus te proteja. Dentre os aniversariantes de hoje, Maria Júnior, tá o nosso amigo Alberto, lá da Serra das Moças, né? Inclusive, a gente aproveita, parabeniza aqui o nosso amigo Alberto, lá da Serra das Moças, e desejando a ele felicidades mil, abraçando todos os demais que hoje estão aniversariando. Final de programa, um abraço a todos, amanhã, sexta-feira, Maria Júnior. Semana já está indo embora, graças a Deus, né? Por tudo dá graças. A gente volta amanhã, se Deus quiser, com mais um programa informativo.

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2: Hora certa agora em Parambu, pontualmente 14 horas.
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7, boa tarde Parambu, boa tarde para você, ligado na Vale, começando agora mais um show do rádio na frequência 87. A rádio das grandes novidades. Legal, tá aqui com você hoje, quinta-feira, 11 de junho, o ano é 2026. Eu sou Farias Júnior. Olá você, tudo bem? Bem-vindo ao programa, bem-vindo à Vale. É sempre bom ter você na nossa sintonia. Vamos ficar aqui juntinhos até 4 horas, tocando aquela música que você gosta de ouvir o tempo todo na sua programação, tá bom? O telefone tá aí para você interagir e participar. 88996647666. Esse é o telefone da rádio, é o telefone do sucesso. 15 horas, meia hora de música. Daqui a pouquinho eu vou estar registrando o seu aniversário aqui nas ondas do rádio, tá bom? Combinado assim? Vamos ficar juntos? Vamos sim, né? Até 4 horas, uma música.

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1: Tá aí, sucesso pra você andar de baixo com Diego e Vitor Hugo e Natan na programação. A mais ouvida, tem o Natan e tem o Natanzinho Lima, né? E música boa.
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1: Tocamos pra você também Marília Mendonça e Maiara Maraíza, Todo Mundo Menos Você. Felipe Araújo e Panda Ponto G, Calcinha Preta, Érica e Romântica com Zé Felipe. Clima bom, ritmo gostoso aqui no Rádio Mania até 4 horas. Isso, tá afim de ouvir música, tá afim de ouvir sucesso e eu tô afim de atender você, então manda teu alô, manda tua mensagem aí pra gente no telefone 88996647666. 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
1: Luan Santana e Léo Foguete. Luan City Festival São Paulo.

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1: Muito obrigado, São Paulo!
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0: Vamos que vamos, Rádio Vale do Puiu FM em Parambu, Ceará, todo mundo ligado, 14:56, Mama Eu, Os Fera do Piseiro, tocamos Grupo Menos é Mais e a música Coração Partido, Sabor de Maçã, Amado Edilson, tocamos Dona com Léo Foguete, Luan Santana, Leonardo Tem Alguém no Seu Lugar, a música tocando você o tempo todo aqui na programação da Mais Ouvida. Você curte o som da Vale? Muito obrigado pela sua sintonia. E tá me ouvindo Naldinho Pedreiro lá no Rio Grande do Sul, tá lá na capital gaúcha, Porto Alegre, acompanhando lá o nosso programa, né, Naldinho? Um super abraço para você, sei que você tá aí na companhia de mais alguém e a gente abraça todos aí, a turma trabalhando, sintonizando com o nosso programa, sintonizando com a Rádio Vale, e nós agradecemos, tá bom? 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Por falar em Copa, começa hoje o Mundial 2026, né? Brasil joga sábado, dia 13, né? E a gente tá aí na expectativa para os jogos da Copa do Mundo. Hoje dá início a Copa do Mundo. O primeiro jogo hoje é às 16 horas. Vou já trazer aí a programação para abertura do Mundial hoje, né? 11 de junho. E aí, como é que você tá? Tá confiante? Tá confiante na nossa seleção? Neymar provavelmente só vai em campo no segundo jogo, né, da primeira rodada aí, e a gente tá naquela expectativa, né, para o Mundial 2026. Olha, hoje Grupo A, México, África do Sul, hoje 16 horas, né, jogo de abertura aí do Mundial 2026. Então você que já quiser acompanhar aí o primeiro jogo do Mundial 2026, logo mais às 16 horas vai ter México e África do Sul. Hoje, 23 horas, tem Coreia do Sul e Turquia, é isso mesmo? E aí segue o Mundial 2026. Brasil joga, repito, sábado, dia 13, né? E você não pode deixar de conferir o jogo da nossa seleção. Adriana tá comigo, tá na sintonia lá no Riacho do Juazeiro. Alô, Adriana. Abraço aí pra Adriana, seu Chico Laura e toda a família lá ouvindo o nosso programa. Tá precisando de dinheiro, meu amigo? Quem não precisa de dinheiro, né? A gente precisa de dinheiro toda hora. 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Dinheiro não é problema lá não, hein? Dinheiro certo na hora certa. A você que está em todos os estados do Brasil me ouvindo, muito obrigado. Especial meu primo Naldinho, lá em Porto Alegre, ouvindo o som da melhor. Meia hora de música aí para você que está do outro lado ligado comigo.
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0: Em Parambu, pontualmente 15 horas.
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2: tem romantiquinha. 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
1: Legal, sou eu com você. Que bom estar aqui com você nessa tarde maravilhosa. Quinta-feira, dia 11 de junho, ano 2026. Hoje começa o Mundial 2026. Hoje começa a Copa do Mundo. É, 16 horas tem jogo, né? Abrindo aí o campeonato. Brasil joga sábado, dia 13. Coisa boa. 15 horas 37 minutos. Tocamos Raça Negra, Sou Louco por Você. Yudi, Volta Pra Mim. Teve também trilha sonora aí com Anitta e Ben, a música Ways. Eduardo Costa, Imagina, Amado Batista, Teimoso Demais. É, Samira Show, Gil Mendes, Flertz, Simone Mendes. É Tudo Pra Você, Gustavo Lima, Ficha Limpa. É, Forró Laços de Mel, a música Onde Você Está. É, Naldinho, aqui pra gente do Parambu, é Naldinho Pedreiro, lá no Rio Grande do Sul. É o Antônio. Antônio tá lá junto com o ajudante João. Estão lá curtindo o programa, vai ouvir Leonardo, né? É, meu primo Antônio, Naldinho, quer curtir? Leonardo, vou tocar Cristal Quebrado pra você aí, tá? O Naldinho, pra você, pra o João, um forte abraço, bom trabalho aí pra vocês, tá? Lá no estado de Minas Gerais, lá em Ubá, Minas Gerais, quem tá me ouvindo é o Marcos Leite, meu amigo. Abraço pra ele, a esposa, os filhos, ouvindo o programa. Segundo ele, lá tá 19 graus. Tá gostoso o clima aí, hein? Ô Marcos, um abraço, meu querido. Obrigado, muito obrigado mesmo aí pela sua audiência, né? É, todo mundo ligadinho também. Aí no centro de Parambu, você lojista, você aí no supermercado, sintonizando com a gente. 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Vila Isabel, Cachoeiro do Calixto, todo mundo curtindo a gente por lá. Valeu você aí do Papagaio, Pereiros, Jorge com a família lá em Pereiros, aquele abraço. 15h40, música não para. Cristal Quebrado com Leonardo. Leonardo vai estar em Parambu, hein? No Parambu Junino. 15h40, vamos ouvir.

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Tá legal, muito obrigado você pela sua sintonia, sua audiência. Tocamos aí Fernando Pisadinha, sucesso Amante, na programação da Mais Ouvida. Você ouviu aqui no Som da Melhor, né? Laércio de Altamira, curtiu? Muito obrigado, Laércio aí de Altamira. Tocamos Mano Batidão, Eu Juro, Fernando Sorocaba e Tarcísio, Só Não Divulga, e Leonardo Cristal Quebrado. Mandar boa tarde aqui para o Gilmar, lá nos Três Irmãos. Curtiu aí também, Leonardo, né, Gilmar? Forte abraço para você, muito obrigado a todos pelo carinho, a sintonia. Eu vou voltar amanhã, se Deus quiser, depois do Jornal da Vale, com muito mais aqui no programa da tarde. Você que esteve comigo até agora, continue ouvindo a Vale, continue ouvindo a 87,9. Vem muito forró por aí, tá bom? Lembrando que hoje dá início o Mundial 2026, agora 16 horas, é o primeiro jogo, né, de abertura da Copa do Mundo. Brasil, só dia 13, né?

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1: 16 horas e 1 minuto.
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tudo bem? Vamos que vamos. Muito boa tarde, meus senhores. Muito boa tarde, minhas senhoras. Alô, minhas cabritinhas. 4h08. Começa agora. Programa Rochando no Forró. 87,9. Olha, enquanto você tira as cadeiras pro lado, os tamboretos pro outro, vou abraçando você onde quer que você esteja, na cidade, no trabalho, em casa, na rua, no carro. Hoje é quinta, 11 de julho. Dia em que se inicia a Copa do Mundo 2026, né? É, tá rolando já, né?

Sou eu, 4h09, vamos que vamos. Trazer o primeiro forró de hoje pra você aí do outro lado, em casa, na rua. Tá me ouvindo? Tá bom demais, né? Valeu mesmo aí pela sua audiência. É, você que tá no centro, bairros, interior, região, nosso, muito boa tarde. Internautas em todo o Brasil, pelo site ou pelo aplicativo, muito bem-vindo. Flaguinho Moral, a primeira de hoje, vamos embora.

Muito bem, vamos que vamos, só forró pra você, 4h26, toca no Vale Trote, Kelvin Pablo H9, o carro do momento. Deixo da Fernandinha seu desejo, forró medonho. A saudade é a mesma com Rei Vaqueiro, Wesley Safadão. Flaguinho Moral, amor pra vida. 87,9. Arrochando nó, até 5h30 tô por aqui, abraçando nossos ouvintes em casa, na rua, no carro. É você que tá a caminho do trabalho, você que tá aí ouvindo o programa e vendo o jogo de abertura da Copa do Mundo, dá certo, os dois, dá, coisa boa. 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Vamos trazer forró. Rosiana no Olho d'Água, abraçar a Rosa do bairro Santa Rita. Radinho ligado, né, Rosa? Que bom. Muito obrigado aí pela audiência aqui no Só Forró. Laércio em Altamira, Luísa Moraes no bairro Beleza, tá curtindo o programa. Vamos que vamos, Caninana do Forró.

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Vamos que vamos, só forró aqui na programação, agora 4h43. Deixa eu mandar boa tarde aqui lá para meu amigo Sérgio Félix, lá na Casa da Ferragem. Rádio sintonizado, curtindo a gente ali no centro, né? Abraço para ele, dona Zefinha, Thelma, sua irmã e todos os demais que estão ligados. 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Tocamos aí, Brisa Status é Vaqueiro, Cena de Amor, Espírito Ruim do Cachorrão do Brega e Bem Longe de Mim do Caninando do Forró. 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Tá lá, ligadinho. Aqui no Só Forró. Vamos embora, tem forró chegando, tem forró na programação da mais ouvida do Brasil. Para você que tá aí do outro lado, ligado, muito obrigado pela sua sintonia, amiga, aqui no Só Forró.

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0: Que galera massa é essa? Muito obrigado, Goiânia. Que Deus abençoe.
1: Vamos que vamos, agora 4 horas 55 minutinhos, 5 para as 5. Iguinho e Lulinha, já já eu toco. Igor Ferraz, a música Botadinha, Zé Vaqueiro, Modo Cachorro, Cido dos Teclados, aqui no Só Forró. Eu vou deixar você com muito forró de 5 a 5h30. 5h30 tem o Viola do Meu Brasil, depois tem o Vale Momento Evangélico. Mas eu quero abraçar aqui meu amigo Jorge, Jorge lá no Poço Cercado. Alô, Jorge, meu amigo, um abraço para você. É, Jorge e Josa, é isso? Estão lá curtindo o programa? Que bom, muito obrigado. Rapaz, meu amigo Jorge é ouvinte das antigas, né, Jorge? Lembro muito bem, faz muito tempo que a gente tem esse contato saudável, né? Através do rádio, e a gente fica muito feliz, muito honrado aí pelo carinho, a sintonia, tá lá ao lado da família curtindo o nosso programa. Isso deixa a gente muito feliz, tá bom, Jorge? Abraço para você, a esposa, são os pais da nossa amiga Ruth, a Ruth que é a esposa do amigo Matias, lá da Serra dos Rodrigues, né? Eles que residem lá na Serra dos Rodrigues. Matias que trabalha também aqui na Co-Irmã FM Novo Tempo, e a gente tem um carinho enorme aí por todos vocês, tá bom? Muito obrigado. Eu vou ficando por aqui, né? Lembrando que a Copa do Mundo começou hoje, sábado, dia 13, né? Amanhã é 12, sábado 13. Tem Brasil, Brasil estreando aí no Mundial 2026. E aí, o que você está achando do Brasil? Será que nós vamos ser campeão do Mundial esse ano? Não sabemos, né? Vamos ver como é que se comporta o Brasil aí. Neymar talvez jogue no segundo jogo da rodada. Vamos aguardar aí para ver as coisas acontecer, né? Um abraço, muito obrigado a todos pelo carinho, a sintonia. Eu volto amanhã, 4 da tarde, mas o forró segue até 5h30. E Guilolinha, ela falava te amo, forró bom, até lá. E a virose tá quase 100% eliminada. Vamos lá.

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1: Hora certa, 17 horas em Parambu.
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toda mulher tem o direito de encontrar aquele homem romântico que a ame de verdade. Porque a mulher é o símbolo da pureza e da compreensão. Toda mulher tem o direito de ser feliz.

seu repertório de desculpas, viu? Eita, pipoca! Lembrando mais uma vez, viu, Carlos Aristide? Dia 13 de setembro tem Aviões Fantasy lá em Fortaleza, Arena Castelão. Vocês são meus convidados especiais. Primeira vez que o Wesley Safadão vai participar comigo. É praticamente um mini show. Ele mandou 8 músicas, eu peguei 16. Porque tem que aproveitar, né? Né, Godinho? Né? Botar pra arrombar no Safadão. Oh, não, botar pra lascar no show, né? No repertório. Né? Bora. Quem é fã do Zezo aí, levante a mão. Titela, você é fã do Zezo? Decida! Oh, hein? Eu tô quase pegando. Tá lá e tá cá, tá lá e tá cá. Eu não sou fã do Zezo, não, eu sou babão. Eu sou tão babão que eu mandei fazer uma música só pra ele. Toca, menino do tênis verde, vai!

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Aleluia. Ouça, querido, existe um agir invisível de Deus na tua vida. A gente nem sempre percebe Ele agindo. A gente nem sempre percebe que esse caminho que a gente está é o caminho que Ele tem para mim, para você, para nos moldar, para nos capacitar, para nos estruturar. Bons marinheiros não são formados em águas calmas, queridos. O que Deus está fazendo na tua vida é estruturando você para coisas grandes que Ele tem para a tua vida. A Bíblia fala que aquilo que o olho não viu, o ouvido não ouviu, não chegou ao coração humano, são exatamente essas coisas que Deus tem preparado para aqueles que o amam. Eu e você não podemos nos guiar apenas por aquilo que nós conseguimos ver, porque não é segundo o que eu vejo, não é segundo o que você vê, é segundo o que Ele vê a meu e a teu respeito. Você crê nisso? Vamos louvar o nome do Senhor, vamos adorá-lo aqui nesse lugar, declarando isso para Ele. Ah, eu creio que o Senhor tem um propósito maior na minha vida, meu Deus. Glorifica o nome do Senhor, querido. Aleluia.

aplauda o nome do Senhor Jesus. Ah, glorifique a Ele. Junto com seus aplausos, glorifique, exalte o nome do Senhor, querido. Aleluia. Glória a Deus. Glória a Deus.

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